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5: Fala o poder em mudança com palavras de valor, mas quem vive da esperança paga a brazo o seu suor.
6: Diz o Banco de Portugal que o dia da greve geral, a economia caiu.
7: Ai, putera, foi o país inteiro a fazer pausa para avaliação.
6: Ah, e agora?
7: Agora é esperar pela Mundial. E se Portugal ganhar, o governo chama ao déficit, prolongamento e ao custo de vida, bola ao poste. Ora, Bruxelas diz que Portugal está atrasado nas tecnologias avançadas.
6: Ah, isso não é verdade.
7: Ah, pois não, não é? Ora, meu serviço público ainda me manda imprimir um PDF para o digitalizar. Isso é que é inovação circular. O governo diz que a nova lei laboral vai aumentar a produtividade.
6: Claro, claro.
7: Como?
6: O trabalhador passa a produzir mais. Mais horas, mais cansaço, mais recibos para pagar.
7: E o salário, hã?
6: Esse fica em teletrabalho. Ninguém o vê, mas dizem que existe.
8: Há quem vá à confissão por querer ser absolvido. Uns conseguem, outros não.
9: Amém.

0: Vai lá, vai lá, minha filha. Vai lá cumprir a tua penitência.
1: O quê? Escrever 1000 vezes o Pai Nosso e 1000 vezes o Ave Maria? Ai, não acha que é demasiado, Senhor Prior?
0: Ah, não, não é. Porque tu pecaste muito e repetidas vezes. Se te mandasse rezar, tu metias os pés pelas mãos e despachavas a penitência em 5 minutos. Por isso, vai ter que ser tudo por escrito para te lembrar sempre de que foram muitos e repetidos os teus pecados.
1: Ah, e sendo assim, já sei o que vou fazer. Escreva apenas 1 vez o Pai Nosso e o Ave Maria e depois mando tirar 1000 fotocópias de cada coisa, ok?
0: Ai, que Deus te perdoe, que eu já não tenho paciência para te aturar.
2: Senhor Prior, vem confessar-me. Posso?
0: Oh, e é quem ele é? Sabes que eu sou cliente da tua casa, não sabes? Pois olha, como eu vou lá comer hoje outra vez, é melhor que venhas confessar-te amanhã. Porque primeiro quero ver se continuas a vender vaca velha por vitela, sopa requentada e salada de frutas, feita com os restos da fruta do dia anterior.
2: Ah, está bem, pronto, eu venho amanhã. E olha, Senhor Prior, hoje tenho lá um coelho à caçadora que é uma especialidade.
0: Ah, está bem, está bem. Eu, antes de lá ir, pergunto à Presidente da Assembleia da República se não deu por falta do nosso Primeiro-Ministro. Vai, vai, vai, vai lá, vai lá, vai
2: lá. Até logo, Senhor Prior, e bom apetite.
3: A sua bênção, Senhor Padre.
0: Ai, Deus a abençoe, Senhora Dona Miraldina.
3: Posso confessar-me? Posso?
0: Outra vez? A senhora já se confessou hoje de manhãzinha cedo. Não se lembra, não?
3: Ah, mas já voltei a pecar, Senhor Padre.
0: Ah, e o que foi desta vez?
3: A vizinha de cima deixou cair uma mola de roupa. Eu apanhei-a e fiquei com ela e não a devolvi.
0: Ai, que pecado tão feio, Dona Miraldina. Olhe, guarde-o para amanhã e depois confessa tudo junto com os outros pecados que ainda fizer hoje.
3: Ai, obrigada, Senhor Padre. Bem, vou rezar um bocadinho para me aliviar a alma.
0: Vá lá aliviar-se, vá.
4: Olá, Senhor Padre. Pôde ouvir minha confissão?
0: Mas é o Senhor Primeiro-Ministro. Vossa Excelência escolheu esta igreja para se confessar? É uma grande honra. Infelizmente não vou poder atendê-lo, sabe?
4: Essa agora não vai ouvir a minha confissão, porquê?
0: Porque fui chamado ao Senhor Bispo para lá estar dentro de 1 hora. E para ouvir os pecados de Vossa Excelência, eu iria precisar pelo menos de 7 ou 8 dias. Olha, dirija-se à igreja mais próxima, sim.
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0: Bom dia. O que deseja?
1: Bom dia, minha senhora. Eu ando a vender de porta em porta...
0: Livros? Ai, nem me fale. Olhe que ainda vou a meio da revista que tem os resumos das telenovelas.
1: Ai, perdão, minha senhora, não se trata de livros. Acontece que eu trabalho numa fábrica que está em má situação económica, prestes a ir à falência e na iminência de pôr o pessoal na rua.
0: Ai, isso é que é mau. E o que é que fabricam?
1: Armas e munições.
0: O quê? Então o senhor vem aqui para eu lhe comprar uma pistola?
1: Uma pistola, uma espingarda ou uma bazuca? Que minha senhora, é só para ajudar.
0: Olha, os Estados Unidos é que estão sempre em guerra.
1: Oh, minha senhora, eu tenho lá dinheiro para uma viagem até aos Estados Unidos.
0: Então, olhe, nada feito.
1: Ah, seja caridosa para este pobre pai de família que tem 5 bocas para sustentar. Eu vendo-lhe uma arma em boas condições.
0: Ora, essa? Então, e o que é que eu vou fazer com uma arma?
1: Dar uns tirinhos em quem quiser. Aliás, eu até lhe dou 30 balas de brinde.
0: Ai, mas que raio de coisa. Então, incita-me a matar?
1: Claro. Aqui matar é em legítima defesa. Pois é, é para eu não morrer à fome. Vá, minha senhora, mate quem desejar.
0: Credo! Eu era lá capaz de matar alguém. Nem uma mosca, fique sabendo.
1: Bem, se não matar de uma maneira, mata de outra. Mata-me a mim, à minha mulher e aos meus filhos que estamos condenados a morrer à fome.
0: Ai, mas que ideia mais absurda.
1: Olha, minha senhora, só para me ajudar, a senhora compra-me uma pistola e entretém-se a matar o tempo. Vai ver que é o melhor para esquecer os problemas do dia-a-dia.
0: Bem, sendo assim... Ah, está bem.
2: Então Trump fez 80 anos.
3: Ah, fez sim, senhor. Então teve uma festinha discreta.
2: Discreta? Como?
3: UFC no relvado da Casa Branca.
2: Ah, é uma coisa íntima. Família, amigos, seguranças, patrocinadores e dois senhores em calções a explicar-lhe a democracia à pancada.
3: Olha, dizem que custou para aí uns 60 milhõesitos.
2: Também há uns 80 anos uma pessoa já não quer meias. Quer é que o contribuinte olhe para aquilo tudo e diga: pronto, ao menos o menino divertiu-se.
3: Mas a Casa Branca diz que não foi bem assim.
2: Claro, não foi uma festa paga pelo povo. Foi só na Casa do Povo, com a Polícia do Povo, o relevado do povo e a paciência do povo.
3: Portanto, uma festinha privada.
2: Exatamente. Tão privada que só faltou o contribuinte receber convite para levar o bolo.
4: Epá, agora há acordo entre os Estados Unidos e o Irão.
3: Ah, fio senhor, pelo menos até alguém ler as letras pequenininhas.
4: E o mundo ficou mais tranquilo.
3: Olha, o mundo não sei, mas os mercados ficaram logo em paz.
4: Isso é bonito.
3: É, há guerras que só acabam quando o petróleo começa a incomodar a bolsa.
4: E o Estreito de Hormuz vai reabrir, hein?
3: Vai. Ao que parece, até o trânsito marítimo já tem mais diplomacia do que muita gente do G7.
4: Portanto, estamos salvos.
3: Estamos em modo internacional. Há paz, mas ainda convém deixar o capacete à entrada.
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0: dia, Laura Birmingham, aqui com Self-Control, nesta edição da manhã, sexta-feira, 26 de junho. Bem-vindos à Rádio Voz da Ria. Vamos às notícias.
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0: Bom dia, bem-vindos ao primeiro bloco informativo de hoje, 26 de junho. A Estação Espaço de Arte Contemporânea em Canelas volta a associar-se ao Festival Internacional de Cinema Avanca, reforçando uma colaboração que se tem vindo a consolidar ao longo dos últimos anos, através da realização de exposições, debates e sessões de cinema. No próximo dia 30 de julho, quinta-feira, pelas 15 horas, a Estação acolhe uma sessão especial

0: proporcionando aos mais novos uma viagem por diferentes culturas e linguagens cinematográficas. Entre os filmes portugueses incluídos na programação, destacam-se Vasco da Gama, O Mar Infinito, de Cláudio Jordão, O Peso do Tempo, de Laura Cristina Silva e A Luz é Grande, de Marcos Doffner. A abrir a sessão será exibido o filme de abertura do Avanca 2026, também ele uma obra de animação, produzida coletivamente com a participação de jovens autores das escolas profissionais Árvore, Escola Artística e Profissional, Escola Artística Soares dos Reis, no Porto, e Escola Secundária Desmoriz. Com esta iniciativa, a estação e o Festival Avanca renovam o compromisso de promover o acesso das novas gerações ao cinema de animação e à diversidade cultural, proporcionando aos jovens espectadores uma experiência de descoberta e de contacto com obras de diferentes origens e sensibilidades artísticas. O Avanca, Encontros Internacionais de Cinema, Televisão, Vídeo e Multimédia, celebra este ano a sua 30ª edição, assinalando 3 décadas de atividade contínua na promoção do cinema, da criação audiovisual e do encontro entre autores, profissionais e públicos de diferentes geografias. A Piscina Municipal da Mortosa vai realizar o 13º Festival de Encerramento das suas escolas de natação, o evento que assinala o final de mais uma época desportiva. A iniciativa, que se realiza no dia 26 de junho às 19h, contará com a participação de todos os alunos dos diferentes níveis de aprendizagem, abrangendo uma comunidade que vai desde as turmas de bebés até aos escalões de adultos. Com um percurso de 17 anos de atividade contínua ao serviço da comunidade, a Escola de Natação conta atualmente com cerca de 400 alunos inscritos. Para além da demonstração das competências adquiridas pelos alunos ao longo do ano, a presente edição do festival terá como grande atrativo uma participação especial da equipa de natação artística do CRM, Clube Recreativo Mortuense. Este festival encerra formalmente o ciclo regular da época desportiva, servindo em simultâneo de ponte para a continuidade das atividades aquáticas no concelho. À semelhança dos anos anteriores, o Complexo Municipal dará seguimento ao ensino e prática da modalidade através da Escola de Natação de Verão, que funcionará durante todo o mês de julho. Na sequência de outras intervenções realizadas, nomeadamente na envolvente exterior, o município de Albergaria à Velha está a finalizar o conjunto de obras de reabilitação do Centro de Saúde de Albergaria à Velha. A última intervenção visa melhorar a eficiência energética e o conforto térmico do edifício. A obra foi adjudicada por 98 mil euros mais IVA, tendo o projeto de intervenção sido articulado com o Ministério da Saúde, atendendo a que é deles a propriedade do edifício. A intervenção engloba a substituição dos vãos existentes com a colocação de caixilharias com corte térmico, sendo as janelas de vidro duplo e de baixa emissividade, ou seja, em vez de emitir energia, reflete-a, melhorando o isolamento térmico. Serão aplicados em todos os compartimentos novos blackouts de rolo em tecido para proteção e controle da luminosidade. O município tem vindo a realizar diversas intervenções no Centro de Saúde de Albergaria à Velha, de forma a desenvolver a dignidade formal e funcional para que se apresente nas melhores condições de funcionamento e corresponda às atuais necessidades da população do concelho. Com a reabilitação das instalações, pretende o município melhorar o atendimento aos utentes, mas também garantir melhores condições de trabalho a todos os profissionais de saúde. Terminamos assim este bloco informativo. Eu regresso às 8h30. Continuo desse lado. Até já.
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0: Está na hora de seguirmos até à revista de imprensa e às primeiras páginas dos jornais de hoje. O destaque no Correio da Manhã vai para a situação na Venezuela. Portugueses vítimas da tragédia na Venezuela.

0: Venezuela, centenas de mortos e milhares de desaparecidos. A destaque também para certificados de aforro dão juros de 2,35%. No Jornal de Notícias, o destaque vai também para a Venezuela, descida ao inferno na Venezuela. Dois sismos deixaram rastro de destruição e de morte. Destaque também para operadores da linha SNS 24, perdem parte do salário quando vão à casa de banho. Valor descontado durante paragens essenciais. Altice, acusada de manter vínculos precários, escusa-se ao no regime dos recibos verdes. Seguimos para o Jornal Público e a primeira página destaca também a Venezuela. Terremotos precipitam Venezuela para tragédia de proporções incertas. Dois abalos seguidos vieram trazer mais sofrimento para um país mergulhado numa crise económica. Destaque ainda para os exames, problemas na plataforma ditam mais dias de correção. No Diário de Notícias, o destaque vai para FMI, alerta para impactos das barreiras à imigração na economia. E Nuno Vieira, advogado de lesados do BES, em discurso direto diz: há mais de 150 clientes meus que já morreram à espera de justiça. No que diz respeito aos jornais desportivos, no jornal A Bola, vamos esperar a ver se isto se decide a abrir. Ok, agora sim, no jornal A Bola, Benfica 2026-2027 em marcha, Índio chega primeiro. Marco Silva com 30 jogadores para avaliar, faltam 6 internacionais e reforços. Seguimos para o Record com destaque para o Sporting, clube inglês no Mundial para assegurar o uruguaio, United cerca Maxi. Sade quer 60 milhões pelo ala. Seguimos para o último jornal desportivo, o jogo que refere inesquecível. Ao serviço do Brasil no Campeonato do Mundo, os laterais recordam a passagem pelo Dragão. Danilo, em discurso direto, estou sempre atento e fiquei muito contente com o título. E Alex Sandro, dou os parabéns pelo campeonato, serei sempre portista. Vamos agora até aos jornais económicos. O Jornal de Negócios refere que Fundo de Resolução provisiona 630 milhões para os lesados do BES e o esquecimento da história acaba sempre por vencer. Entrevista com Fernando Aramburu. Vamos terminar então com o Jornal Económico. Estou sim, nos call center há cada vez mais máquinas a atender clientes, mas o número de queixas continua a subir. Vamos ver se a inteligência artificial está a ajudar ou a complicar e a dar cabo dos nervos das pessoas. Destaque ainda no Económico para empresas, nunca tiveram tanto dinheiro parado nos bancos. Esta foi a revista de imprensa de hoje. O João Miguel hoje não pode estar consigo, ele regressa mais logo, não consegue estar nestas manhãs, mas estou eu a fazer-lhe companhia. Portanto, até já, vamos seguir com música e informação.
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Vamos agora aos 4:30 e eles que já passaram esta raja e que vão estar no dia 11 de julho nas Sebastianas, uma das festas mais conhecidas no norte do país. Os 4:30, olá, solidão, aqui na Rádio Voz da Ria.

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4: Entramos na segunda hora do nosso programa da manhã e vamos seguir com música. Nina Agar, Nature Train é a música que se segue e, portanto, fique connosco. Até já.

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1: Já estamos na segunda hora do nosso programa da manhã e vamos ficar agora com The Clash, que tem hoje também o seu guitarrista Mick Jones de parabéns. Portanto, The Clash.

Ficamos agora com James, eles que vão estar no Mel Marés Vivas no dia 17 de julho. Portanto, se é fã, aproveite, compre o seu bilhete, porque ainda há bilhetes disponíveis para esta noite do Mel Marés Vivas, aqui bem perto, no norte do país. Portanto, é aproveitar. James, Born of Frustration.

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1: E quando se fala de música rock, Billy Idol não fica de fora. Bitter Taste, já sabe, aqui na Rádio Voz da Ria.

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0: Ficamos agora com Duran Duran, que vão estar no Mel Arena no dia 3 de novembro. Ainda há bilhetes disponíveis e começam no valor de 80 euros. Portanto, se é fã dos Duran Duran, aproveite, compre o seu bilhete e vá assistir ao concerto da banda no Mel Arena 3 de novembro.

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2: Bom dia, bem-vindos a mais um bloco informativo aqui na rádio Voz da Ria. O realizador português de cinema de animação, Cláudio Sá, conquistou uma das maiores distinções da sua carreira.

0: por um único autor, através dos Pistachios Studios, onde Cláudio Sá é diretor criativo. O projeto foi distinguido entre produções de todo o mundo e integra um prémio global de 40 mil euros. Com uma forte ligação ao Avanca, Encontros Internacionais de Cinema, Televisão, Vídeo e Multimédia, Cláudio Sá iniciou o seu percurso no Cineclube de Avanca e tem mantido uma relação próxima com o festival. Em 2025, venceu a primeira competição portuguesa dedicada a filmes produzidos com inteligência artificial no 29º Avanca. Agora, o realizador regressa a Avanca com Danose, que será exibido em julho na programação do 30º Avanca 2026, dando ao público português a oportunidade de conhecer a obra recentemente premiada no principal palco mundial da animação. A Câmara Municipal de Aveiro formalizou a atribuição de apoios financeiros a associações de pais e encarregados de educação do município, num montante global de 9.550 euros, no âmbito do Programa Municipal de Apoio ao Associativismo para o ano letivo 2025-2026. Com esta medida, a Câmara Municipal de Aveiro reafirma o seu compromisso com o fortalecimento da participação das famílias na vida escolar, reconhecendo o papel relevante que estas associações desempenham na promoção de iniciativas educativas, culturais, recreativas e de apoio à comunidade educativa. Os apoios agora contratualizados visam contribuir para a concretização de projetos e atividades que incentivem uma maior proximidade entre escolas, alunos, pais e restante comunidade, favorecendo contextos educativos mais inclusivos, colaborativos e participativos. A Câmara Municipal de Aveiro sublinha a importância do trabalho desenvolvido pelas associações de pais e encarregados de educação na construção de uma escola mais próxima das famílias e na promoção do sucesso educativo, enquadrando este apoio na estratégia municipal de valorização do associativismo e da qualificação contínua da resposta educativa no concelho. O Executivo Municipal de Ilhavo e o Regimento de Engenharia número 1, estrutura do Exército Português sediada em Tancos, realizaram uma visita técnica à Ponte da Vista Alegre com o objetivo de avaliar a possibilidade de criação de uma solução provisória para minimizar os impactos provocados pelo encerramento da travessia. A visita surge na sequência dos contactos estabelecidos entre o Presidente da Câmara Municipal de Ilhavo e o Exército Português, tendo em vista encontrar uma alternativa temporária que permita melhorar a mobilidade e a acessibilidade das populações das duas margens do Rio Boco. No local foram analisadas as condições técnicas e geofísicas para a eventual instalação de uma ponte militar paralela à atual ponte da Vista Alegre. O município aguarda agora a proposta do Regimento de Engenharia com as condições técnicas, o caderno de encargos e a estimativa dos custos associados a esta solução. Paralelamente, a Câmara Municipal de Ilhavo continua a desenvolver os procedimentos necessários para avançar com o concurso de reabilitação da Ponte da Vista Alegre, tendo por base o relatório final da Universidade de Aveiro. O objetivo passa por garantir uma travessia segura, acessível e sustentável entre a Gafanha da Boa Vista e a Vista Alegre. O Executivo Municipal reforça que todo o processo está a ser conduzido com base em critérios técnicos, financeiros e de segurança, procurando uma solução responsável para uma ligação considerada essencial para a população. Durante a deslocação, foi ainda acompanhada a evolução da obra de saneamento na Rua do Sul, cuja conclusão está prevista para meados de julho. Após a intervenção da ADRA, responsável pela instalação de uma estação elevatória, a obra avançará para a fase de pavimentação. Terminamos assim este bloco informativo. Eu regresso às 9h30. Fique desse lado. Até já.
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1: E para começar a preparar a voz, vamos ouvir Cesária Évora, que já sabe que está amanhã nos grandes concertos aqui na Rádio Voz da Ria. Temos um dia cinzento, mas a Cesária traz-nos os seus ritmos quentes de Cabo Verde.

Esta foi a Cesária Évora, que estará consigo amanhã nos grandes concertos aqui na Rádio Voz da Ria. Seguimos agora com mais música, Maria Luísa Jobim, que esteve no Cine e Teatro de Estarraja no passado sábado. No entanto, é tempo também de revisitar a temperatura. Estarraja hoje terá uma máxima de 23 graus, Ovar também com 23 graus e a Mortosa com uma máxima de 25. Está um dia cinzento, mas para já ainda não chove. Maria Luísa Jobim.

Continuamos com a música brasileira, agora ficamos com Gilberto Gil, que completa hoje 84 anos, um dos grandes nomes da música brasileira, está hoje de parabéns. Portanto, Gilberto Gil, muitos parabéns.

Estes são os Cais do Sadré Funk Connection com o Marrês e seguimos agora para Delfins, que vão estar no dia 3 de agosto na Expo FACIC, em Cantanhede, e eles que também já passaram em Estarraja nas festas de Santo António no ano passado e que deram um grande concerto. Ficamos com Um Lugar ao Sol, coisa que hoje não existe muito, mas vamos aguardar que o São Pedro nos ajude e que o sol regresse este fim de semana.

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Vamos ouvir agora os Scorpions, que vão estar no dia 8 de julho no... Agora baralhei-me. No Mel Arena. No dia 8 de julho no Mel Arena ainda há alguns bilhetes disponíveis, que começam com o valor de 53€. Portanto, se quiser, pode aproveitar para ver os Scorpions no Mel Arena dia 8 de julho.

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2: Bom dia. A Câmara Municipal de Estarreja promove a sessão de entrega das bolsas de estudo do ensino superior do ano letivo 2025-2026 esta sexta-feira, dia 26 de junho, às 18h30, no Salão Nobre do Edifício dos Passos do Conselho. Nesta 17ª edição, são contemplados 49 jovens. Entre as 49 bolsas atribuídas, contam-se 19 novas bolsas, 5 referentes a mestrado e 14 bolsas a licenciatura e 30 renovações, 4 referentes a mestrado e 26 bolsas a licenciatura. O apoio financeiro mensal mantém-se até 125 euros, distribuído durante 10 meses por ano, num total anual que ronda entre os 750 euros e os 1.250 euros, dependendo do escalão atribuído. Este ano, o investimento global da autarquia é de 40

Já com idades até 29 anos, residentes no concelho há mais de 2 anos. São consideradas como condições preferenciais na atribuição das bolsas, o menor rendimento per capita do agregado familiar e o melhor aproveitamento escolar. Em contrapartida, o bolseiro disponibiliza 80 horas por ano de serviço à comunidade, enquadradas em programas municipais. Pelo terceiro ano, o PACOPAR, Painel Consultivo Comunitário do Programa de Atuação Responsável de Estarraja, financia 3 bolsas de estudo. Em 2025-2026, o período de candidaturas decorreu em novembro de 2025, de 3 a 28, na plataforma da Educação SIGA. Com esta edição, sobem para 400 as bolsas de estudo atribuídas pela autarquia de Estarraja ao abrigo deste programa municipal. O rancho folclórico As Andorinhas de São Silvestre organiza a segunda edição do seu passeio de bicicleta no próximo dia 5 de julho. O evento promete aliar a atividade física ao convívio, à tradição e à boa disposição, mobilizando a comunidade local numa jornada de confraternização. O programa oficial arranca logo pela manhã, estando a concentração dos participantes e o levantamento do respectivo kit agendados para as 9h30 no Largo de São Silvestre. O início do passeio de bicicleta está marcado para as 10 horas. Após o percurso, a iniciativa prossegue com o almoço convívio que terá lugar no Salão Paroquial de São Silvestre. As inscrições para o passeio têm o valor de 10 rodas e garantem o acesso a um kit composto por 2 sandes, 2 bebidas, uma sopa, uma t-shirt oficial do evento. A organização salvaguarda ainda que os interessados que não pretendam participar na componente ciclística do evento podem inscrever-se exclusivamente para o almoço. Os bilhetes para a iniciativa podem ser adquiridos junto dos elementos do grupo ou através do formulário online que se encontra no site da Câmara Municipal da Mortosa. A Biblioteca Municipal de Albergaria à Velha está a promover o concurso de fotografia Olhares Literários, que visa incentivar o registro fotográfico de paisagens naturais ou humanas, estabelecendo depois uma relação entre a linguagem e a literatura. As fotografias a concurso devem remeter para uma obra literária de âmbito nacional ou internacional, transformando cenários em narrativas visuais que preservam a identidade dos territórios e podem inspirar novos modos de percepção, de perceber o concelho de Albergaria a Velha. A obra literária associada à fotografia deve criar uma ponte entre palavras e imagem, memória e imaginação, demonstrando como a fotografia e a literatura se complementam e como os territórios deste concelho inspiram uma criação literária. Podem participar todas as pessoas com idade igual ou superior a 18 anos, sendo que cada participante pode apresentar apenas uma fotografia original a cores, capturada no concelho, não sendo aceites fotomontagens ou imagens geradas por inteligência artificial. Juntamente com a fotografia, o participante deverá enviar uma breve descrição do local fotografado, o excerto de que associa à imagem, com a identificação completa da obra literária da qual foi retirado. As candidaturas devem ser submetidas através de formulário online disponibilizado na página de internet do município de Albergaria à Velha até às 16 horas do dia 31 de julho. Os trabalhos a concurso serão avaliados por um júri que terá em conta os seguintes critérios: adequação ao tema, relação estabelecida entre a fotografia e a obra literária, qualidade técnica e estética da fotografia, capacidade de valorização e promoção do território.
O trabalho vencedor representará a Albergaria à Velha na exposição coletiva Paisagens que Lemos, uma região que inspira a literatura, organizada pela Rede de Bibliotecas da Comunidade.

0: Comunidade Intermunicipal da Região de Aveiro. Terminamos assim este bloco informativo e o regresso ao meio-dia continua na nossa companhia. Até já.
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1: 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Vamos ficar agora com o Miguel Araújo, ele que vai estar no dia 2 de julho na Expo Bairrada.

minutos de terminar o nosso programa da manhã. Foi um gosto estar deste lado consigo. Desejo-lhe um bom fim de semana. Não se esqueça que Portugal entra em campo à meia-noite e meia de domingo para o último jogo da fase de grupos do Mundial de Futebol. Força Portugal, vamos rapazes, podemos já estar apurados com sentados no sofá e tudo indica que sim, que estaremos nos 16avos de final. Desejo a todos um bom fim de semana. Eu regresso na segunda-feira, mas para já continuo aqui com a informação que levo até si. Obrigada por estar desse

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3: Fala o poder em mudança, com palavras de valor. Mas quem vive da esperança, paga a prazo o seu suor.
4: Diz o Banco de Portugal que o dia da greve geral, a economia caiu.
5: Ai, putera, foi o país inteiro a fazer pausa para avaliação.
4: Ah, e agora?
5: Agora é esperar pelo Mundial. Se Portugal ganhar, o governo chama ao déficit, prolongamento e ao custo de vida, bola.

0: ao poste.
1: Ora, Bruxelas diz que Portugal está atrasado nas tecnologias avançadas.
2: Ah, isso não é verdade.
1: Ah, pois não, não é. Ora, meu serviço público ainda me manda imprimir um PDF para o digitalizar. Isso é que é inovação circular.
0: O governo diz que a nova lei laboral vai aumentar a produtividade.
2: Claro, claro.
0: Como?
2: O trabalhador passa a produzir mais. Mais horas, mais cansaço, mais recibos para pagar.
0: E o salário, hã?
2: Esse fica em teletrabalho. Ninguém o vê, mas dizem que existe.
3: Há quem vá à confissão por querer ser absolvido. Uns conseguem, outros não.
4: Amém. Ah,

0: Vai lá, vai lá, minha filha. Vai lá cumprir a tua penitência.
1: O quê? Escrever mil vezes o Pai Nosso e mil vezes o Ave Maria? Ai, não acha que é demasiado, Sr. Prior?
0: Ah, não, não é. Porque tu pecaste muito e repetidas vezes. Se te mandasse rezar, tu metias os pés pelas mãos e despachavas a penitência em 5 minutos. Por isso, vai ter que ser tudo por escrito para te lembrar sempre de que foram muitos e repetidos os teus pecados.
1: Ah, e sendo assim, já sei o que vou fazer. Escreva apenas uma vez o Pai Nosso e o Ave Maria e depois mando tirar 1000 fotocópias de cada coisa, ok?
0: Ai, que Deus te perdoe, que eu já não tenho paciência para te aturar.
2: Senhor Prior, vem confessar-me. Posso?
0: Oh, e quem ele é? Sabes que eu sou cliente da tua casa, não sabes? Pois olha, como eu vou lá comer hoje outra vez, é melhor que venhas confessar-te amanhã. Porque primeiro quero ver se continuas a vender vaca velha por vitela, sopa requentada e salada de frutas, feita com os restos da fruta do dia anterior.
2: Oh, está bem, pronto, eu venho amanhã. E olha, Senhor Prior, hoje tenho lá um coelho à caçadora que é uma especialidade.
0: Ah, está bem, está bem. Eu, antes de lá ir, pergunto à Presidente da Assembleia da República se não deu por falta do nosso Primeiro-Ministro. Vai, vai, vai, vai lá, vai lá, vai
2: até
0: lá.
2: Até logo, Senhor Prior, e bom apetite.
3: A sua bênção, Senhor Padre.
0: Ai, Deus a abençoe, Senhora Dona Miraldina.
3: Posso confessar-me? Posso?
0: Outra vez? A senhora já se confessou hoje de manhãzinha cedo. Não se lembra, não?
3: Ah, mas já voltei a pecar, Senhor Padre.
0: Ai, o que foi desta vez?
3: A vizinha de cima deixou cair uma mola de roupa. Eu apanhei-a e fiquei com ela e não a devolvi.
0: Ai, que pecado tão feio, Dona Miraldina. Olhe, guarde-o para amanhã e depois confessa tudo junto com os outros pecados que ainda fizer hoje.
3: Ai, obrigada, Senhor Padre. Bem, vou rezar um bocadinho para me aliviar a alma.
0: Vá lá aliviar-se, vá.
4: Olá, Senhor Padre. Pude ouvir minha confissão?
0: Mas é o Senhor Primeiro-Ministro. Vossa Excelência escolheu esta igreja para se confessar? É uma grande honra. Infelizmente não vou poder atendê-lo, sabe?
4: Essa agora não vai ouvir a minha confissão, porquê?
0: Porque fui chamado ao Senhor Bispo para lá estar dentro de uma hora. E para ouvir os pecados de Vossa Excelência, eu iria precisar pelo menos de 7 ou 8 dias. Olha, dirija-se à igreja mais próxima, sim.
5: Quando alguém bate à porta, pode não bater bem.

0: Bom dia. O que deseja?
1: Bom dia, minha senhora. Eu ando a vender de porta em porta...
0: Livros? Ai, nem me fale. Olhe que ainda vou a meio da revista que tem os resumos das telenovelas.
1: Ai, perdão, minha senhora, não se trata de livros. Acontece que eu trabalho numa fábrica que está em má situação económica, prestes a ir à falência e na iminência de pôr o pessoal na rua.
0: Ai, isso é que é mau. E o que é que fabrica?

0: Ficam.
1: Armas e munições.
0: O quê? Então o senhor vem aqui para eu lhe comprar uma pistola?
1: Uma pistola, uma espingarda ou uma bazuca, minha senhora. É só para ajudar.
0: Olha, olha, olha. Os Estados Unidos é que estão sempre em guerra.
1: Oh, minha senhora, eu tenho lá dinheiro para uma viagem até aos Estados Unidos.
0: Então, olhe, nada feito.
1: Ah, seja caridosa para este pobre pai de família que tem cinco bocas para sustentar. Eu vendo-lhe uma arma em boas condições.
0: Ora, essa. Então, e o que é que eu vou fazer com uma arma?
1: Dar uns tirinhos em quem quiser. Aliás, eu até lhe dou meia dúzia de balas de brinde.
0: Ai, mas que raio de coisa! Então, incita-me a matar?
1: Claro. Aqui matar é em legítima defesa. Pois é, é para eu não morrer à fome. Vá, minha senhora, mate quem desejar.
0: Credo! Eu era lá capaz de matar alguém! Nem uma mosca, fique sabendo!
1: Bem, se não matar de uma maneira, mata de outra. Mata-me a mim, à minha mulher e aos meus filhos que estamos condenados a morrer à fome.
0: Ai, mas que ideia mais absurda!
1: Olhe, minha senhora, só para me ajudar, a senhora compra-me uma pistola e entretém-se a matar o tempo. Vai ver que é o melhor para esquecer os problemas do dia a dia.
0: Bem, sendo assim, está bem.
2: Então, Trump fez 80 anos.
3: Ah, fez sim, senhor. Então teve uma festinha discreta.
2: Discreta? Como?
3: UFC no relvado da Casa Branca.
2: Ah, é uma coisa íntima. Família, amigos, seguranças, patrocinadores e dois senhores em calções a explicar-lhe a democracia à pancada.
3: Olha, dizem que custou para aí uns 60 milhõesitos.
2: Também há uns 80 anos uma pessoa já não quer meias. Quer é que o contribuinte olhe para aquilo tudo e diga: pronto, ao menos o menino divertiu-se.
3: Mas a Casa Branca diz que não foi bem assim.
2: Claro, não foi uma festa paga pelo povo. Foi só na Casa do Povo, com a Polícia do Povo, o relvado do povo e a paciência do povo.
3: Portanto, uma festinha privada.
2: Exatamente. Tão privada que só faltou o contribuinte receber convite para levar o bolo.
4: Epá, agora há acordo entre os Estados Unidos e o Irão.
3: Ah, fio senhor, pelo menos até alguém ler as letras pequenininhas.
4: E o mundo ficou mais tranquilo.
3: Olha, o mundo não sei, mas os mercados ficaram logo em paz.
4: Isso é bonito.
3: É, há guerras que só acabam quando o petróleo começa a incomodar a bolsa.
4: E o Estreito de Hormuz vai reabrir, hein?
3: Vai. Ao que parece, até o trânsito marítimo já tem mais diplomacia do que muita gente do G7.
4: Portanto, estamos salvos.
3: Estamos em modo internacional. Há paz, mas ainda convém deixar o capacete à entrada.
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3: Bom dia, bem-vindos a mais um bloco informativo aqui na Rádio Voz da Ria. A Ribeira da Aldeia, em Pardelhó, recebeu mais uma edição da iniciativa Descobrir e Experienciar a Ria, promovida pela Estação Náutica de Estarraja. O primeiro momento decorreu esta segunda-feira, 22 de junho, e foi dedicado à inclusão, reunindo cerca de 150 participantes de 6 instituições. Em parceria com a ANDI, Associação Nacional de Desporto para o Desenvolvimento Intelectual, foram realizadas várias atividades adaptadas, como stand-up paddle, passeios de barco moliceiro, bicicleta, jogos tradicionais, risoterapia e ações de sensibilização ambiental. A iniciativa contou também com um projeto criativo desenvolvido pelo LAC, Laboratório de Aprendizagem Criativa da Câmara Municipal de Estarraja, em colaboração com a Ser Siesta, que terá continuidade no Estau Estarraja Arte Urbana. O objetivo, segundo a autarquia, é tornar a Ria de Aveiro um espaço cada vez mais acessível, promovendo o convívio, a natureza e a participação de todos. A programação continua no dia 26 de julho, domingo, aberta à comunidade em geral, com atividades náuticas, culturais e de lazer. O destaque será o bote abaixo da embarcação Parda, construída no âmbito do curso de construção naval tradicional de Estarraja, valorizando os saberes ligados à tradição da Ria de Aveiro. No âmbito das comemorações do Dia Mundial da Prevenção de Quedas, o projeto Mortosa Mais Saúde vai dinamizar a atividade Mortosa Mais Equilíbrio juntos na prevenção de quedas. A iniciativa, que resulta de uma parceria entre a Unidade de Cuidados na Comunidade Terras da Ria e a Unidade de Saúde Familiar Terra Marinhoa, terá lugar no dia 4 de julho, a partir das 9 horas, no Centro de Saúde da Mortosa. Partindo do princípio de que as quedas não devem ser encaradas como uma consequência inevitável do envelhecimento, o evento visa capacitar a população com estratégias e ferramentas para promoverem um ambiente mais seguro, ativo e protegido. Para o efeito, a organização preparou 2 ações distintas direcionadas à comunidade local. A primeira é a ginástica sénior, uma atividade especificamente focada na manutenção do corpo ativo, no fortalecimento muscular e no treino do equilíbrio. As inscrições devem ser efetuadas através do formulário digital disponível no site da Câmara Municipal da Mortosa. A outra iniciativa é um workshop para cuidadores. É um espaço dedicado a cuidadores formais e informais, onde serão partilhadas orientações práticas de prevenção em contexto domiciliário. Os interessados em participar nesta ação devem formalizar a sua inscrição presencialmente no Centro de Saúde da Mortosa. A organização recomenda a todos os participantes o uso de vestuário e calçado confortável, adequado tanto para a prática do exercício físico como para a frequência do workshop. Alinhada com a assinatura do projeto Mortosa Mais Saúde, Saúde com Proximidade, a iniciativa reforça o compromisso das unidades de saúde locais na promoção do bem-estar e da segurança comunitária. O Festa está de regresso ao Parque Urbano de Ovar nos dias 10 e 11 de julho para 2 dias de música, encontros e celebração da lusofonia. Com 3 palcos e 12 propostas musicais, o festival volta a cruzar geografias, gerações e diferentes sonoridades, afirmando-se como um espaço de partilha, diversidade e participação. O cartaz desta edição reúne artistas como Bárbara Bandeira, Blaia, António Zambujo, Lucas Santana, Xeni Wangun, Expresso Transatlântico e Sterossauro, entre outros, numa programação que liga a música portuguesa a outras culturas e influências. O evento destaca ainda a envolvência da comunidade, com momentos especiais como o concerto de Daniela Pereira Cristo, que junta músicos e coletividades locais numa celebração da música de raiz portuguesa. Mais do que um conjunto de concertos, o Festa propõe uma experiência cultural para todas as idades, com atividades pensadas para famílias e crianças no lugar das infâncias, através de histórias, oficinas, teatro e jogos. O espaço Conversa regressa também para aproximar artistas e público, promovendo diálogos sobre música e lusofonia. Num encontro entre natureza, cultura e comunidade, o Festa reforça a sua identidade enquanto ponto de encontro para amigos e famílias, onde a música, a criatividade e as experiências partilhadas criam memórias. Um evento que transforma o Parque Urbano de Ovar num espaço de celebração coletiva e descoberta. Terminamos assim este bloco informativo. Eu regresso às 15 horas. Continuo desse lado. Até já.
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2: A cantora cabo-verdiana, com maior reconhecimento internacional, considerada a Rainha das Mornas e, carinhosamente, apelidada como a Diva de Pernambuco.

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2: Boa tarde, estamos de regresso a mais um bloco informativo. A Assembleia Municipal de Estarreja reúne em sessão ordinária na próxima segunda-feira, dia 29 de junho, pelas 21 horas, no edifício dos Passos do Conselho. A reunião terá início com o período de intervenção aberto ao público, seguindo-se o período antes da ordem do dia. A sessão contará depois com a apreciação e votação de vários assuntos relevantes para o Conselho. Entre os pontos da ordem de trabalhos, destaca-se a apreciação da informação escrita da Presidente da Câmara Municipal sobre a atividade desenvolvida pelo município e a respectiva situação financeira. Os membros da Assembleia Municipal irão também discutir e votar a terceira alteração modificativa do Orçamento Municipal e das grandes opções do Plano para o período 2026-2030, bem como as adendas aos autos de transferência de competências e de recursos a celebrar entre o município de Estarreja e as juntas de freguesia do Conselho. Na área da saúde municipal, estarão em análise três documentos estratégicos: o Regimento do Conselho Municipal de Saúde de Estarreja, o Perfil Municipal de Saúde de Estarreja e o Plano Municipal de Saúde de Estarreja para o período 2026-2029. A agenda inclui ainda a discussão e votação do Plano de Ação Local de Estarreja, integrado na Estratégia Nacional de Territórios Inteligentes, assim como a fixação da sexta posição remuneratória da Carreira Geral de Técnico Superior, da nova estrutura remuneratória da Carreira Geral de Técnico Superior, associada ao cargo de Dirigente Intermédio do 3º Grau. A sessão será realizada nos espaços do Conselho e integra a participação dos eleitos municipais na apreciação das principais matérias de gestão e desenvolvimento do município. Estão abertas as inscrições para os ateliês de verão 2026 da Câmara Municipal de Albergaria à Velha, com 3 oficinas disponíveis para crianças entre os 6 e os 10 anos. A participação é gratuita. O programa de ocupação dos tempos livres nas pausas letivas decorre entre 1 e 3 de julho, com cada sessão a ter lugar entre as 10 e as 11h30. No primeiro dia, a missão robô, no Laboratório de Programação e Robótica, vai introduzir os mais jovens no pensamento computacional, com um desafio que engloba a coordenação de 3 robôs que podem ou não cooperar. Na quinta-feira, 2 de julho, visita-se o arquivo municipal para o SOS Documentos, com os jovens arquivistas a aprenderem como é que se socorrem os vários recursos que constituem o nosso rico património local. Finalmente, no dia 3 de julho, a Biblioteca do Imaginário convida os participantes a seguirem os passos da sua imaginação ao encontro de histórias, de jogos, animais e muito humor. As inscrições devem ser efetuadas online no site da Câmara Municipal de Albergaria à Velha. As vagas são limitadas. O Teatro Aveirense recebe no próximo dia 28 de junho, às 15 horas, o 5º espetáculo do projeto Cantar o Lar, uma criação coletiva inspirada no universo da televisão. Desenvolvido pela Orquestra Sem Fronteiras, em coprodução com o Teatro Aveirense e a Câmara Municipal de Aveiro, o projeto junta participantes de 4 instituições do Conselho: Centro Paroquial de São Bernardo, Centro Social Santa Joana Princesa, Florinhas do Voga e Fundação Casa do Pessoal da Segurança Social e Saúde do Distrito de Aveiro. Criado no âmbito de Aveiro 2024, capital portuguesa da cultura, o Cantar o Lar promove a inclusão e a participação cultural através da música, com canções originais criadas pelos próprios participantes em oficinas de criação artística. A iniciativa continua ativa no seu terceiro ano e prepara também a gravação de um álbum com 20 temas originais. O espetáculo tem entrada gratuita para maiores de 6 anos, mediante levantamento prévio de bilhete na bilheteira do Teatro Aveirense. Terminamos assim este bloco informativo. Eu regresso às 17 horas com o Jornal da RIA. Continuo na nossa companhia. Até já.
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5: Boa tarde, estamos de regresso a mais um bloco informativo, desta vez para o Jornal da Ria de 26 de junho. A Câmara Municipal de Estarreja promove a sessão de entrega das bolsas de estudo do ensino superior do ano letivo 2025-2026, hoje, sexta-feira, 26 de junho, às 18h30, no Salão Nobre do Edifício dos Passos do Conselho. Nesta 17ª edição, são contemplados 49 jovens. Entre as 49 bolsas atribuídas, contam-se 19 novas bolsas, 5 referentes a mestrado e 14 bolsas a licenciatura e 30 renovações, 4 referentes a mestrado e 26 bolsas a licenciatura. O apoio financeiro mensal mantém-se até 125 euros, distribuído durante 10 meses por ano, num total anual que ronda entre os 750 euros e os 1.250 euros, dependendo do escalão atribuído. Este ano, o investimento global da autarquia é de 41 mil euros. A Câmara Municipal pretende, assim, motivar os jovens a estudar, apoiando financeiramente os que não dispõem dos meios económicos necessários para tal. O programa, criado em 2009, apoia estudantes do ensino superior e dos cursos técnicos superiores profissionais ministrados em Estarreja, com idades até 29 anos, residentes no concelho há mais de 2 anos. São consideradas como condições preferenciais na atribuição das bolsas o menor rendimento per capita do agregado familiar e o melhor aproveitamento escolar. Em contrapartida, o bolseiro disponibiliza 80 horas por ano de serviço à comunidade, enquadradas em programas municipais. Pelo terceiro ano, o PACOPAR, Painel Consultivo Comunitário do Programa de Atuação Responsável de Estarreja, financia 3 bolsas de estudo. Em 2025-2026, o período de candidaturas decorreu em novembro de 2025, de 3 a 28, na plataforma da Educação SIGA. Com esta edição, sobem para 400 as bolsas de estudo atribuídas pela Autarquia de Estarreja ao abrigo deste programa municipal. A Ribeira da Aldeia, em Pardelhó, recebeu mais uma edição da iniciativa Descobrir e Experienciar a Ria, promovida pela Estação Náutica de Estarreja. O primeiro momento decorreu esta segunda-feira, 22 de junho, e foi dedicado à inclusão, reunindo cerca de 150 participantes de 6 instituições. em parceria com a ANDI, Associação Nacional de Desporto para Desenvolvimento Intelectual, foram realizadas várias atividades adaptadas, como stand-up paddle, passeios de barco moliceiro, bicicleta, jogos tradicionais, risoterapia e ações de sensibilização ambiental. A iniciativa contou também com um projeto criativo desenvolvido pelo LAC, Laboratório de Aprendizagem Criativa da Câmara Municipal de Estarraja, em colaboração com a Sersiesta, que terá continuidade no Estau Estarraja Arte Urbana. O objetivo, segundo a autarquia, é tornar a Ria de Aveiro um espaço cada vez mais acessível, promovendo o convívio, a natureza e a participação de todos. A programação continua no dia 26 de julho, domingo, aberta à comunidade em geral, com atividades náuticas, culturais e de lazer. O destaque será o bote abaixo da embarcação Parda, construída no âmbito do curso de construção naval tradicional de Estarraja, valorizando os saberes ligados à tradição da Ria de Aveiro.
3: Em Avanca, a Casa Museu Egas Muniz convida-o a mergulhar no universo de um dos maiores cientistas portugueses e Prémio Nobel da Medicina. Entre tetos em caixotão, mobiliário da época e uma coleção de arte de raro valor, cada sala revela a sensibilidade e o gosto do neurocientista pelas belas artes. Aqui, ciência e cultura cruzam-se num espaço de memória e inspiração. Visite, descubra e emocione-se.
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5: A Assembleia Municipal de Estarraja reúne em sessão ordinária na próxima segunda-feira, dia 29 de junho, pelas 21 horas, no edifício dos Passos do Conselho. A reunião terá início com o período de intervenção aberto ao público, seguindo-se o período antes da ordem do dia. A sessão contará depois com a apreciação e votação de vários assuntos relevantes para o Conselho. Entre os pontos da ordem de trabalhos, destaca-se a apreciação da informação escrita da Presidente da Câmara Municipal sobre a atividade desenvolvida pelo município e a respectiva situação financeira. Os membros da Assembleia Municipal irão também discutir e votar a terceira alteração modificativa do Orçamento Municipal e das grandes opções do Plano para o período 2026-2030, bem como as adendas aos autos de transferência de competências e de recursos a celebrar entre o município de Estarraja e as juntas de freguesia do Conselho. Na área da saúde municipal estarão em análise três documentos estratégicos: o Regimento do Conselho Municipal de Saúde de Estarraja, o Perfil Municipal de Saúde de Estarraja e o Plano Municipal de Saúde de Estarraja para o período 2026-2029. A agenda inclui ainda a discussão e votação do Plano de Ação Local de Estarraja, integrado na Estratégia Nacional de Territórios Inteligentes, assim como a fixação da sexta posição remuneratória da Carreira Geral de Técnico Superior da nova estrutura remuneratória da Carreira Geral de Técnico Superior, associada ao cargo de Dirigente Intermédio de Terceiro Grau. A sessão será realizada nos espaços do Conselho e integra a participação dos eleitos municipais na apreciação das principais matérias de gestão e desenvolvimento do município. A estação Espaço de Arte Contemporânea em Canelas volta a associar-se ao Festival Internacional de Cinema Avanca, reforçando uma colaboração que se tem vindo a consolidar ao longo dos últimos anos, através da realização de exposições, debates e sessões de cinema. No próximo dia 30 de julho, quinta-feira, pelas 15 horas, a estação acolhe uma sessão especialmente dedicada ao público mais jovem, dirigida a crianças entre os 7 e os 12 anos, com uma seleção de filmes integradas na programação Avanca Gigantes. A sessão reunirá 10 curtas-metragens de animação provenientes de vários países, entre os quais Bulgária, Eslováquia, Jordânia, República Checa, Rússia e Sérvia, proporcionando aos mais novos uma viagem por diferentes culturas e linguagens cinematográficas. Entre os filmes portugueses incluídos na programação, destacam-se Vasco da Gama, O Mar Infinito, de Cláudio Jordão, O Peso do Tempo, de Laura Cristina Silva e A Luz é Grande, de Marcos Dofner. A abrir a sessão será exibido o filme de abertura do Avanca 2026, também ele uma obra de animação produzida coletivamente com a participação de jovens autores das escolas profissionais Árvore, Escola Artística e Profissional, da Escola Artística Soares dos Reis, no Porto, e da Escola Secundária de Esmoriz. Com esta iniciativa, a estação e o Festival Avanca renovam o compromisso de promover o acesso das novas gerações ao cinema de animação e à diversidade cultural, proporcionando aos jovens espectadores uma experiência de descoberta e de contacto com obras de diferentes origens e sensibilidades artísticas. O Avanca, Encontros Internacionais de Cinema, Televisão, Vídeo e Multimédia, celebra este ano a sua 30ª edição, assinalando 3 décadas de atividade contínua na promoção do cinema, da criação audiovisual e do encontro entre autores, profissionais e públicos de diferentes geografias. O realizador português de cinema de animação, Cláudio Sá, conquistou uma das maiores distinções da sua carreira ao ser um dos 3 vencedores mundiais da competição oficial de animação com inteligência artificial, promovida pela plataforma Dreamina no âmbito do prestigiado Annecy International Animation Film Festival em França. O filme premiado, Danoso, adapta o conto satírico de Nicolai Gogol e foi criado praticamente por um único autor, através dos Pistachios Studios, onde Cláudio Sá é diretor criativo. O projeto foi distinguido entre produções de todo o mundo e integra um prémio global de 40 mil euros. Com uma forte ligação ao Avanca, Encontros Internacionais de Cinema, Televisão, Vídeo e Multimédia, Cláudio Sá iniciou o seu percurso no Cineclube de Avanca e tem mantido uma relação próxima com o festival. Em 2025, venceu a primeira competição portuguesa dedicada a filmes produzidos com inteligência artificial no 29º Avanca. Agora, o realizador regressa à Avanca com Danoso, que será exibido em julho na programação do 30º Festival Avanca, dando ao público português a oportunidade de conhecer a obra recentemente premiada no principal palco mundial da animação.
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5: No âmbito das comemorações do Dia Mundial da Prevenção de Quedas, o projeto Mortosa Mais Saúde vai dinamizar a atividade Mortosa Mais Equilíbrio juntos na prevenção de quedas. A iniciativa, que resulta de uma parceria entre a Unidade de Cuidados na Comunidade Terras da Ria e a Unidade de Saúde Familiar Terra Marinhoa, terá lugar no próximo dia 4 de julho, a partir das 9 horas, no Centro de Saúde da Mortosa. Partindo do princípio de que as quedas não devem ser encaradas como uma consequência inevitável do envelhecimento, o evento visa capacitar a população com estratégias e ferramentas que promovam um ambiente mais seguro, ativo e protegido. Para o efeito, a organização preparou duas ações distintas direcionadas à comunidade local. A primeira é a ginástica sénior, uma atividade especificamente focada na manutenção do corpo ativo, no fortalecimento muscular e no treino do equilíbrio. As inscrições devem ser efetuadas através de formulário digital disponível no site da Câmara Municipal da Mortosa. O segundo é um workshop para cuidadores. Será um espaço dedicado a cuidadores formais e informais, onde serão partilhadas orientações práticas de prevenção em contexto domiciliário. Os interessados em participar nesta ação devem formalizar a sua inscrição presencialmente no Centro de Saúde da Mortosa. A organização recomenda a todos os participantes o uso de vestuário e calçado confortável, adequado tanto para a prática do exercício físico como para a frequência do workshop. Alinhada com a assinatura do projeto Mortosa Mais Saúde, Saúde com Proximidade, a iniciativa reforça o compromisso das unidades de saúde locais na promoção do bem-estar e da segurança comunitária. O rancho folclórico As Andorinhas de São Silvestre organiza a segunda edição do seu passeio de bicicleta no próximo dia 5 de julho. O evento promete aliar a atividade física ao convívio, à tradição e à boa disposição, mobilizando a comunidade local numa jornada de confraternização. O programa oficial arranca logo de manhã, estando a concentração dos participantes e o levantamento do respectivo kit agendado para as 9h30 no Largo de São Silvestre. O início do passeio de bicicleta está marcado para as 10 horas. Após o percurso, a iniciativa prossegue com um almoço convívio que terá lugar no Salão Paroquial de São Silvestre. As inscrições para o passeio têm um valor de 10 rodas e garantem o acesso a um kit composto por duas sandes, duas bebidas, uma sopa e uma t-shirt oficial do evento. A organização salvaguarda ainda que os interessados que não pretendam participar na componente ciclista do evento podem inscrever-se exclusivamente para o almoço. Os bilhetes para a iniciativa podem ser adquiridos junto dos elementos do grupo ou através do formulário online que pode encontrar no site da Câmara Municipal da Mortosa. A Piscina Municipal da Mortosa vai realizar o 13º Festival de Encerramento das suas escolas de natação, um evento que assinala o final de mais uma época desportiva. A iniciativa, que se realiza no dia 26 de junho às 19 horas, contará com a participação de todos os alunos dos diferentes níveis de aprendizagem, abrangendo uma comunidade que vai desde as turmas de bebés até aos escalões de adultos. Com um percurso espaço de 17 anos de atividade contínua ao serviço da comunidade, a Escola de Natação conta atualmente com cerca de 400 alunos inscritos. Para além da demonstração das competências adquiridas pelos alunos ao longo do ano letivo, a presente edição do festival terá como grande atrativo uma participação especial da equipa de natação artística do Clube Recreativo Mortuense. Este festival encerra formalmente o ciclo regular da época desportiva, servindo em simultâneo de ponte para a continuidade das atividades aquáticas no concelho. À semelhança dos anos anteriores, o Complexo Municipal dará seguimento ao ensino e prática da modalidade através da Escola de Natação de Verão, que funcionará durante todo o mês de julho.
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0: A Biblioteca Municipal de Albergaria à Velha está a promover o concurso de fotografia Olhares Literários, que visa incentivar o registro fotográfico de paisagens naturais ou humanas, estabelecendo depois uma relação entre a imagem e a literatura. As fotografias a concurso devem remeter para uma obra literária de âmbito nacional ou internacional, transformando cenários em narrativas visuais que preservem a identidade dos territórios e podem inspirar novos modos de perceber o concelho de Albergaria à Velha. A obra literária associada à fotografia deve criar uma ponte entre palavra e imagem, memória e imaginação, demonstrando como a fotografia e a literatura se complementam e como os territórios do concelho inspiram uma criação literária. Podem participar todas as pessoas com idade igual ou superior a 18 anos, sendo que cada participante pode apresentar apenas uma fotografia original a cores, capturada no concelho, não sendo aceites fotomontagens ou imagens geradas por inteligência artificial. Juntamente com a fotografia, o participante deverá enviar uma breve descrição do local fotografado, o excerto que associa à imagem, com a identificação completa da obra literária da qual foi retirado. As candidaturas devem ser submetidas através de formulário online disponibilizado na página de internet do município até às 16 horas do dia 31 de julho. Os trabalhos a concurso serão avaliados por um júri que terá em conta os seguintes critérios: adequação ao tema, relação estabelecida entre a fotografia e a obra literária, qualidade técnica e estética da fotografia, capacidade de valorização e promoção do território. O trabalho vencedor representará o município de Albergaria à Velha na exposição coletiva Paisagens que Lemos, uma região que inspira a literatura, organizada pela Rede de Bibliotecas da Comunidade Intermunicipal da Região de Aveiro. Estão abertas as inscrições para os ateliês de verão 2026 da Câmara Municipal de Albergaria à Velha, com 3 oficinas disponíveis para crianças entre os 6 e os 10 anos. A participação é gratuita. O programa de ocupação dos tempos livres nas pausas letivas decorre entre 1 e 3 de julho, com cada sessão a ter lugar entre as 10 e as 11 horas e 30 minutos. No primeiro dia, a missão robô, no Laboratório de Programação e Robótica, vai introduzir os mais jovens no pensamento computacional, com um desafio que engloba a coordenação de 3 robôs que podem ou não querer cooperar. Na quinta-feira, 2 de julho, visita-se o Arquivo Municipal para o SOS Documentos, com os jovens arquivistas a aprenderem como é que se socorrem os vários recursos que constituem o rico património local. Finalmente, no dia 3 de julho, a Biblioteca do Imaginário convida os participantes a seguirem os passos da sua imaginação ao encontro de histórias, de jogos, animais e muito humor. As inscrições devem ser efetuadas online no site da Câmara Municipal de Albergaria à Velha. As vagas são limitadas. Na sequência de outras intervenções realizadas, nomeadamente na envolvente exterior, o município de Albergaria à Velha está a finalizar o conjunto de obras de reabilitação do Centro de Saúde de Albergaria à Velha. A última intervenção visa melhorar a eficiência energética e o conforto térmico do edifício. A obra foi adjudicada por 98 mil euros mais IVA, tendo o projeto de intervenção sido articulado com o Ministério da Saúde, atendendo a que é deles a propriedade do edifício. A intervenção engloba a substituição dos vãos existentes com a colocação de caixilharias com corte térmico, sendo as janelas de vidro duplo e de baixa emissividade, ou seja, em vez de emitir energia, reflete-a, melhorando o isolamento térmico. Serão aplicados em todos os compartimentos novos blackouts de rolo em tecido para proteção e controle da luminosidade. O município tem vindo a realizar diversas intervenções no Centro de Saúde de Albergaria à Velha, de forma a devolver-lhe a dignidade formal e funcional para que se apresente nas melhores condições de funcionamento e corresponda às atuais necessidades da população do concelho. Com a reabilitação das instalações, pretende o município melhorar o atendimento aos utentes, mas também garantir melhores condições de trabalho a todos os profissionais de saúde.
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0: O Festa está de regresso ao Parque Urbano de Ovar nos dias 10 e 11 de julho para dois dias de música, encontros e celebração da lusofonia. Com três palcos e 12 propostas musicais, o festival volta a cruzar geografias, gerações e diferentes sonoridades, afirmando-se como um espaço de partilha, diversidade e participação. O cartaz desta edição reúne artistas como Bárbara Bandeira, Blaia, António Zambujo, Lucas Santana, Xeniwa Gune, Expresso Transatlântico e Sterossauro, entre outros, numa programação que liga a música portuguesa a outras culturas e influências. O evento destaca ainda a envolvência da comunidade, com momentos especiais como o concerto de Daniela Pereira Cristo, que junta músicos e coletividades locais numa celebração da música de raiz portuguesa. Mais do que um conjunto de concertos, o Festa propõe uma experiência cultural para todas as idades, com atividades pensadas para famílias e crianças no lugar das infâncias, através de histórias, oficinas, teatro e jogos. O espaço Conversa regressa também para aproximar artistas e público, promovendo diálogos sobre música e lusofonia. Num encontro entre natureza, cultura e comunidade, o Festa reforça a sua identidade enquanto ponto de encontro para amigos e famílias, onde a música, a criatividade e as experiências partilhadas criam memórias. Um evento que transforma o Parque Urbano de Ovar num espaço de celebração coletiva e descoberta.
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0: O Teatro Aveirense recebe no próximo dia 28 de junho, às 15 horas, o quinto espetáculo do projeto Cantar o Lar, uma criação coletiva inspirada no universo da televisão. Desenvolvido pela Orquestra Sem Fronteiras, em coprodução com o Teatro Aveirense e a Câmara Municipal de Aveiro, o projeto junta participantes de 4 instituições do concelho: Centro Paroquial de São Bernardo, Centro Social Santa Joana Princesa, Florinhas do Voga e Fundação Casa do Pessoal da Segurança Social e Saúde do Distrito de Aveiro. Criado no âmbito de Aveiro 2024, Capital Portuguesa da Cultura, o Cantar o Lar promove a inclusão e a participação cultural através da música, com canções originais criadas pelos próprios participantes em oficinas de criação artística. A iniciativa continua ativa no seu terceiro ano e prepara também a gravação de um álbum com 20 temas originais. O espetáculo tem entrada gratuita para maiores de 6 anos, mediante levantamento prévio de bilhetes na bilheteira do Cineteatro Aveirense. A Câmara Municipal de Aveiro formalizou a atribuição de apoios financeiros a associações de pais e encarregados de educação do município, no montante global de 9.550 euros, no âmbito do Programa Municipal de Apoio ao Associativismo para o ano letivo 2025-2026. Com esta medida, a Câmara Municipal de Aveiro reafirma o seu compromisso com o fortalecimento da participação das famílias na vida escolar, reconhecendo o papel relevante que estas associações desempenham na promoção de iniciativas educativas, culturais, recreativas e de apoio à comunidade educativa. Os apoios agora contratualizados visam contribuir para a concretização de projetos e atividades que incentivem uma maior proximidade entre escolas, alunos, pais e restante comunidade, favorecendo contextos educativos mais inclusivos, colaborativos e participativos. A Câmara Municipal de Aveiro sublinha a importância do trabalho desenvolvido pelas associações de pais e encarregados de educação na construção de uma escola mais próxima das famílias e na promoção do sucesso educativo, enquadrando este apoio na estratégia municipal de valorização do associativismo e de qualificação contínua da resposta educativa no concelho.
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0: O Executivo Municipal de Ilhavo e o Regimento de Engenharia número 1, estrutura do Exército Português sediada em Tancos, realizaram uma visita técnica à Ponte da Vista Alegre com o objetivo de avaliar a possibilidade de criação de uma solução provisória para minimizar os impactos provocados pelo encerramento da travessia. A visita surge na sequência dos contactos estabelecidos entre o Presidente da Câmara Municipal de Ilhavo e o Exército Português, tendo em vista encontrar uma alternativa temporária que permita melhorar a mobilidade e a acessibilidade das populações das duas margens do rio Boco. No local foram analisadas as condições técnicas e geofísicas para a eventual instalação de uma ponte militar paralela à atual ponte da Vista Alegre. O município de Ilhavo aguarda agora a proposta do Regimento de Engenharia com as condições técnicas, o caderno de encargos e a estimativa dos custos associados a esta solução. Paralelamente, a Câmara Municipal de Ilhavo continua a desenvolver os procedimentos necessários para avançar com o concurso de reabilitação da Ponte da Vista Alegre, tendo por base o relatório final da Universidade de Aveiro. O objetivo passa por garantir uma travessia segura, acessível e sustentável entre a Gafanha da Boa Vista e a Vista Alegre. O Executivo Municipal de Ilhavo reforça que todo o processo está a ser conduzido com base em critérios técnicos, financeiros e de segurança, procurando uma solução responsável para uma ligação considerada essencial para a população. Durante a deslocação, foi ainda acompanhada a evolução da obra de saneamento na Rua do Sul, cuja conclusão está prevista para meados de julho. Após a intervenção da ADRA, responsável pela instalação de uma estação elevatória, a obra avançará para a fase de pavimentação.
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1: Como é que nós também desmistificamos um bocadinho este mito acerca dos psiquiatras?
2: Bem, de facto existe essa experiência, não é? Não podemos dizer que não existe, porque realmente há psiquiatras, não é, que acabam por trabalhar assim, ou por pressão, não é, do local onde trabalham, não é? E principalmente em hospitais vemos isso, não é 10 minutos, como é óbvio, mas existe muita pressão porque existe um grande volume de pessoas para serem atendidas e poucos médicos para atender as pessoas. E portanto falamos de um sistema, portanto, um sistema nacional de saúde, às vezes muito que acaba por ser muito deficitário para aquilo que seria necessário para prestar cuidados à população. Portanto, aí os psiquiatras acabam por ter pouco tempo e acabam por ter uma abordagem muito mais de a chamada abordagem biomédica, não é? Que é perceber se a pessoa tem ou não uma doença, uma patologia que precisa ser intervencionada, muitas vezes a nível farmacológico. Okay? Agora, há outros psiquiatras, não é, que têm o interesse e também a possibilidade de fazer uma intervenção diferente, não é? Isso acaba por também ir variar de acordo com o trabalho de cada um, os interesses de cada um. Por exemplo, falando aqui da área do trauma, nós sabemos que não é possível fazer uma intervenção a nível do trauma com 20 minutos, não é? Porque só o recolher, não é? A história, não é? E chegar ao trauma, que muitas vezes a pessoa acaba por nem dizer se nós não perguntarmos, não é? E acaba por nos dar sintomas muito inespecíficos.
3: Portanto, eu agora, não é? Exato. Eu sinto isto, sinto aquilo.
2: Exato, e portanto aí facilmente a pessoa diz que tem, olha, tenho insónia, ou tenho... fico muito ansiosa, não é? E aí, pronto, olha, tenho insónia e ansiedade, vamos tratar estes sintomas, não é? E aí, se calhar em 15, 20 minutos ou meia hora é possível fazer. Agora, numa área mais como o trauma, realmente é importante ter tempo. Eu acho que o tempo é dos principais recursos que nós podemos ter na nossa intervenção, não é? Que com tempo conseguimos fazer muito mais, não é? Sem tempo podemos ter psiquiatras brilhantes, psicólogos brilhantes, se não temos tempo acaba por ser muito difícil e mesmo nós ficamos às vezes até em burnout quando estamos constantemente a ver 10, 20 pessoas num dia, não é? Portanto, o tempo é mesmo muito importante na área da saúde mental.
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8: Vamos agora à previsão do estado do tempo para sábado 27 de junho. Céu pouco nublado ou limpo, apresentando-se em geral muito nublado no litoral, em especial no norte e centro, até ao final da manhã e a partir do final da tarde. Possibilidade de ocorrência de períodos de chuva fraca no litoral norte e centro. Vento fraco a moderado do quadrante oeste. Possibilidade de formação de neblina ou nevoeiro matinal em alguns locais no litoral oeste.

0: pequena descida da temperatura mínima, pequena subida da temperatura máxima no Algarve. No que diz respeito às temperaturas para sábado, Estarraja terá uma máxima de 23 graus e uma mínima de 17. Albergaria à Velha com máxima de 25 graus e mínima de 16. A Mortosa com máxima de 25 graus e mínima de 17. A Praia da Torreira com máxima de 24 graus e mínima de 16. Ovar, máxima de 23 graus e mínima de 17. E a Praia do Furadouro, com máxima de 24 graus e mínima de 16. Para domingo, a previsão do estado do tempo é a seguinte: céu pouco nublado ou limpo, apresentando-se geralmente muito nublado no litoral norte e centro até meio da manhã, com possibilidade de ocorrência de chuviscos. Vento fraco a moderado de norte-noroeste, soprando por vezes forte até 40 km/h nas terras altas e na faixa costeira ocidental a partir da tarde. Possibilidade de formação de neblina ou nevoeiro matinal em alguns locais do litoral oeste. Pequena subida da temperatura máxima, exceto no litoral centro. No que diz respeito às temperaturas para domingo, Estarraja terá uma máxima de 23 graus e uma mínima de 16. A Albergaria A Velha, com máxima de 24 graus e mínima de 14. A Mortosa, com máxima de 24 graus e mínima de 15. A Praia da Torreira, máxima de 23 graus e mínima de 16. Ovar, com máxima de 24 graus e mínima de 16. E a Praia do Furadouro, com máxima de 23 graus e mínima de 16. Terminamos assim o Jornal da Ria de hoje. Eu regresso mais logo. Continuo desse lado, continuo na nossa companhia. Não se esqueça que Portugal entra em campo à meia-noite e meia de domingo para o último jogo da fase de grupos do Mundial de Futebol 2026. Força, rapazes, vamos com tudo rumo aos 16avos de final. Bom fim de semana, eu regresso mais logo e depois regresso na segunda-feira com mais informação. Bom fim de semana!
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0: Boa tarde, amigos ouvintes. Está no ar mais uma emissão do Acordei, na Rádio Voz da Ria, como sempre, à sexta-feira, com realização e apresentação de António Garcia e hoje com João Miguel Matos na técnica. O Acordei é este espaço de atenção, de denúncia e de combate cívico contra a corrupção, contra os abusos de poder, contra os privilégios escondidos e contra tudo aquilo que corrói por dentro a confiança dos cidadãos nas instituições. Na emissão de hoje, começamos por olhar para um estudo da Comissão Europeia que mostra uma realidade preocupante. Os 10% mais ricos detêm mais de 60% da riqueza em Portugal. Falaremos de desigualdade, patrimónios acumulados, de heranças, de fiscalidade e da distância crescente entre quem trabalha e quem concentra riqueza. No segundo artigo, entramos no caso das águas de Gaia, onde a investigação aponta para adjudicações sucessivas, refeições caras, viagens, envelopes com dinheiro e suspeitas de corrupção envolvendo funcionários, dirigentes e o empresário da construção civil. Mais adiante, teremos também as greves de vilanagem, com casos que passam pelas chamadas portas giratórias na União Europeia, suspeitas ligadas a concursos públicos em Portugal, grandes fortunas, comportamentos indignos de titulares políticos e investigações em Espanha. E como habitualmente, os artigos e as breves terão os meus comentários, porque os factos devem ser ditos com rigor, mas também pensados com sentido cívico. Para abrir esta emissão, escolhemos uma canção que atravessou fronteiras e gerações. El Pueblo Unido Jamais Será Vencido, dos Quilapaún. É uma canção de resistência, de voz coletiva, de povo que não aceita ficar calado perante a injustiça. E isso liga-se bem ao primeiro tema de hoje. Quando a riqueza se concentra em tão poucas mãos, a cidadania tem de continuar desperta.
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primeiro artigo, mais ricos detêm 60% da riqueza em Portugal, é um resumo do Correio da Manhã do dia 6 de maio, por Miguel Balança. Um estudo da Comissão Europeia, noticiado pelos negócios e retomado pelo Correio da Manhã, conclui que a riqueza em Portugal está cada vez mais concentrada nas famílias mais abastadas. Segundo o relatório, os 10% mais ricos detêm 60% da riqueza nacional, valor que aumentou 1,2 pontos percentuais entre 2007 e 2023. A Comissão Europeia reconhece que o crescimento da riqueza nas últimas décadas não foi distribuído de forma equitativa e admite que a tributação dos patrimónios mais elevados pode ajudar a responder ao agravamento das desigualdades. O estudo recorda que Portugal aboliu em 2004 o imposto sobre sucessões e doações, ao contrário de 17 países europeus que ainda mantêm este tipo de tributação. Os autores consideram positiva a criação do adicional ao IMI para património imobiliário acima de 600 mil euros, mas assinalam que continuam a existir exceções relevantes na tributação das mais-valias dos mais ricos. O relatório refere ainda que exemplos como a Espanha, Noruega e Suíça, onde existem mecanismos de tributação sobre a riqueza individual líquida. Em Portugal, o Bloco de Esquerda e Livre têm defendido soluções semelhantes, enquanto o Ministro das Finanças, Joaquim Miranda Sarmento, já afirmou que uma medida deste tipo dificilmente teria sucesso sem concertação europeia. A revista Forbes estima que as 50 famílias mais ricas de Portugal detenham 47,7 mil milhões de euros, o equivalente a 16,5% do Produto Interno Bruto Nacional. O meu comentário. Quando 10% da população detém

perguntar se um país pode continuar a exigir sacrifícios aos mesmos de sempre, enquanto a fortuna se transmite quase intacta de geração em geração. Uma democracia saudável não pode conviver indefinidamente com uma desigualdade cada vez mais hereditária. O segundo artigo, viagens, dinheiro e refeições, empresário gastava milhares de euros em subornos aos funcionários da Águas de Acanha. Isto é um resumo da TSF do dia 27 de maio, por Cláudia Patrício Silva. A Polícia Judiciária investigou um alegado esquema de corrupção envolvendo funcionários e dirigentes da Águas de Gaia e o empresário da construção civil António Santos Mota. Segundo a TSF, com base em informações também avançadas pelo Público e pelo Correio da Manhã, o empresário terá oferecido viagens, refeições caras e envelopes com dinheiro em troca da adjudicação de obras. A investigação levou à detenção de 13 pessoas por suspeitas de corrupção, abuso de poder e branqueamento de capitais. Entre 2009 e fevereiro de 2026, terão sido adjudicados quase 100 contratos do João Empresário, no valor de mais de 8 milhões de euros. O esquema terá aproveitado um regime legal especial destinado a evitar falhas em serviços essenciais, permitindo adjudicações sem concurso público. A investigação aponta ainda para a faturação indevida de trabalhos e materiais adicionais, aumentando os encargos suportados pela empresa municipal de Vila Nova de Gaia. António Santos Mota terá corrompido pelo menos 7 funcionários e dirigentes de Águas de Gaia. Entre janeiro de 2024 e outubro de 2025, terá gasto mais de 54 mil euros em refeições, incluindo jantares de Natal com funcionários e dirigentes, num dos quais terão gasto mais de 6 mil euros em uísque e outras bebidas. Entre os suspeitos está José António Martins, antigo diretor, ligado a uma empresa sem instalações, funcionários ou atividade conhecida, mas com faturação de cerca de 1 milhão de euros. Na sua residência foram apreendidos mais de 200 mil euros em dinheiro e viaturas de gama alta avaliadas em mais de 100 mil euros. O meu comentário. Este caso de Águas de Gaia mostra, mais uma vez, como a corrupção se instala quando a exceção se transforma em rotina. Um regime especial criado para garantir serviços essenciais às populações acaba, segundo a investigação, por servir de porta aberta a adjudicações sucessivas, favores, refeições, viagens e envelopes com dinheiro. A corrupção não vive apenas do corruptor e do corrompido. Vive também dos sistemas que não fiscalizam, dos procedimentos opacos e das cadeias de responsabilidade que fingem não ver. Quando uma empresa pública ou municipal é capturada por interesses privados, quem paga a fatura são sempre os cidadãos.

0: Acabamos de escutar a cantiga Uma Arma pelo CAP, Vozes na Luta. Uma canção que lembra que a palavra, a música e a voz coletiva também podem ser instrumentos de consciência, de denúncia e de resistência. E é precisamente esse o espírito do Acordai. Não deixar que os factos passem em silêncio, não deixar que a corrupção se transforme em paisagem, não deixar que a resignação tome o lugar da exigência democrática. Está na antena o Acordai, na Rádio Voz da Ria, uma emissão que vai para o ar à sexta-feira, realizada e apresentada por António Garcia, hoje com João Miguel Matos na técnica. Entramos agora nas breves de Birlanagem, 5 apontamentos curtos, mas reveladores sobre comportamentos, suspeitas e práticas que merecem atenção pública. A Provedora de Justiça Europeia, Teresa Anjinho, alertou que mesmo um número reduzido de casos isolados das chamadas portas giratórias nas agências da União Europeia pode tornar-se um problema sistémico de confiança. Em entrevista ao programa Fontes Europeias da TSF, a Provedora explicou que situações de passagem entre o setor público e o setor privado podem causar dano reputacional às instituições. O alerta surge na sequência do inquérito de iniciativa própria, iniciada após 3 casos já decididos pela Provedoria, nos quais foram identificadas situações de má administração. Teresa Anjinho sublinhou que a resposta deve proteger o interesse público sem pôr em causa o direito fundamental ao trabalho. As áreas mais expostas são os setores regulatórios, como banca, seguros, pensões, aviação, energia e defesa. A casa de Ricardo Leitão Machado em Lisboa e empresas ligadas ao cunhado do ministro António Leitão Amaro foram alvo de buscas da Polícia Judiciária. A notícia foi avançada pelo Correio da Manhã e confirmada pela TSF. Em causa estão suspeitas de corrupção ativa, burla qualificada, tráfico de influência e outros crimes. A operação, conhecida como Torre de Controlo, está relacionada com a empresa Gesticopter, ligada a Ricardo Leitão Machado. A Polícia Judiciária era suspeita que esta empresa terá vindo a controlar desde 2022 a participação em concursos públicos no âmbito do combate aos incêndios rurais em Portugal. O valor em causa rondará os 100 milhões de euros. Maria Fernanda Amorim e a família são a única presença portuguesa na lista dos mais ricos do mundo em 2026, elaborada pela revista Forbes. Segundo o Correio da Manhã, a viúva da América Amorim subiu 99 lugares no ranking, passando de 597 posição em 2025 para a 498 posição em 2026. A fortuna da família está avaliada em 7,6 mil milhões de euros. A herança teve origem no património construído por América Amorim, que durante cerca de 60 anos liderou a Corteceira Amorim e manteve investimentos nos setores energético e bancário. A lista mundial é liderada por Elon Musk, seguido por Larry Page e Sergey Brin, fundadores da Google. Segundo Forbes, o número de bilionários atingiu um novo máximo com 3.428 nomes e fortunas totais estimadas em cerca de 18,5 bilhões de euros. O vereador do Chega na Câmara Municipal de Lisboa, Bruno Mascarenhas, esteve envolvido num caso de ameaça a um menor ocorrido em 2017, que acabou arquivado por falta de queixa. Segundo o Correio da Manhã, o episódio ocorreu no externato Rainha Dona Amélia, depois de um conflito entre duas crianças, uma delas filho do vereador. De acordo com o ato da Polícia de Segurança Pública citado pelo jornal, Bruno Mascarenhas terá dirigido à criança de 10 anos uma expressão ameaçadora relacionada com o pai do menor. O Ministério Público considerou inicialmente que poderia estar em causa um crime de ameaça, mas o pai da criança declarou não pretender avançar com o processo. Como o crime dependia de queixa, o DIAP de Lisboa arquivou o caso em novembro de 2017. A mesma peça recorda ainda outras polémicas envolvendo o vereador, incluindo uma condenação por injúrias à ex-mulher e contratações contestadas na Câmara de Lisboa. A Unidade Operacional Central da Guarda Civil Espanhola esteve na sede do Partido Socialista Operário Espanhol, em Madrid, para obter informação relacionada com os alegados subornos do chamado caso Leire. A notícia foi avançada pela TSF e pela Lusa no dia 27 de maio. A diligência insere-se numa investigação em curso em Espanha e envolve a recolha de elementos junto da sede nacional do Partido Socialista Operário Espanhol. Segundo a informação disponível, a operação está ligada às suspeitas de corrupção e alegados pagamentos ilícitos. A presença da Guarda Civil na sede de um dos principais partidos espanhóis dá dimensão política e institucional ao caso. A investigação prossegue no quadro das autoridades espanholas competentes. O meu comentário às breves. Estas breves mostram que a vilanagem não tem só uma cara, nem uma só fronteira. Pode surgir nas portas giratórias entre o público e o privado, nos concursos públicos capturados por interesses particulares, na acumulação extrema de riqueza, no comportamento indigno de titulares políticos ou nas suspeitas que atingem grandes partidos. Em todos estes casos, o problema central é sempre o mesmo: a confiança dos cidadãos nas instituições. Quando essa confiança se quebra, a democracia fica mais frágil, mais distante e mais vulnerável aos que vivem da opacidade. Por isso, denunciar continua a ser uma exigência cívica.
1: 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Por que não aos corruptos? É hora de acordar.
0: A frase da semana deve-se a Lord Acton, historiador e pensador liberal britânico do século XIX, e vem muito a propósito desta emissão, onde falamos de concentração, de riqueza, de abuso de influência, de corrupção e de captura das instituições. Passo a citar: o poder tende a corromper e o poder absoluto corrompe absolutamente. Fim da citação. Uma frase antiga, mas de uma atualidade perturbadora, porque sempre que o poder deixa de ser vigiado, sempre que se fecha sobre si próprio, sempre que se aproxima demasiado do dinheiro, dos favores e dos interesses privados, a democracia começa a adoecer. Amigas e amigos ouvintes, chegamos ao fim de mais uma emissão do Acordar. Hoje falámos da concentração da riqueza em Portugal, da desigualdade, fiscalidade e de patrimónios que se acumulam enquanto a maioria continua a suportar os maiores sacrifícios. Falámos também do caso de Águas de Gaia, onde a investigação aponta para um alegado sistema de corrupção, favores e adjudicações sem concurso. Nas breves de vilanagem passámos ainda pelas portas giratórias da União Europeia, por suspeitas em concursos públicos ligados ao combate aos incêndios, pela presença portuguesa na lista dos mais ricos do mundo, por comportamentos de titulares políticos e por investigações que atingem a vida partidária espanhola. Nada disto deve ser escutado como simples sucessão de casos. Cada notícia é um sinal. Cada suspeita é um alerta. Cada abuso tolerado enfraquece a confiança dos cidadãos e abre mais espaço à opacidade, ao privilégio e à impunidade. O Acordai volta à antena na próxima sexta-feira aqui na Rádio Voz da Ria. Esta emissão foi realizada e apresentada por António Garcia, com João Miguel Matos na técnica. Obrigado pela vossa escuta. Até à próxima. Talvez.
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4: Boa tarde, estamos de regresso a mais um bloco informativo, desta vez para o Jornal da Ria de 26 de junho. A Câmara Municipal de Estarraja promove a sessão de entrega das bolsas de estudo do ensino superior do ano letivo 2025-2026, hoje, sexta-feira, 26 de junho, às 18h30, no Salão Nobre do Edifício dos Passos do Conselho. Nesta 17ª edição, são contemplados 49 jovens. Entre as 49 bolsas atribuídas, contam-se 19 novas bolsas, 5 referentes a mestrado e 14 bolsas a licenciatura e 30 renovações, 4 referentes a mestrado e 26 bolsas a licenciatura. O apoio financeiro mensal mantém-se até 125 euros, distribuído durante 10 meses por ano, num total anual que ronda entre os 750 euros e os 1.250 euros, dependendo do escalão atribuído. Este ano, o investimento global da autarquia é de 41 mil euros. A Câmara Municipal pretende, assim, motivar os jovens a estudar, apoiando financeiramente os que não dispõem dos meios económicos necessários para tal. O programa, criado em 2009, apoia estudantes do ensino superior e dos cursos técnicos superiores profissionais ministrados em Estarraja, com idades até 29 anos, residentes no concelho há mais de 2 anos. São consideradas como condições preferenciais na atribuição das bolsas o menor rendimento per capita do agregado familiar e o melhor aproveitamento escolar. Em contrapartida, o bolseiro disponibiliza 80 horas por ano de serviço à comunidade, enquadradas em programas municipais. Pelo terceiro ano, o PACOPAR, Painel Consultivo Comunitário do Programa de Atuação Responsável de Estarraja, financia 3 bolsas de estudo. Em 2025-2026, o período de candidaturas decorreu em novembro de 2025, de 3 a 28, na plataforma da Educação SIGA. Com esta edição, sobem para 400 as bolsas de estudo atribuídas pela Autarquia de Estarraja ao abrigo deste programa municipal. A Ribeira da Aldeia, em Pardelhó, recebeu mais uma edição da iniciativa Descobrir e Experienciar a Ria, promovida pela Estação Náutica de Estarraja. O primeiro momento decorreu esta segunda-feira, 22 de junho, e foi dedicado à inclusão, reunindo cerca de 150 participantes de 6 instituições. Em parceria com a ANDI, Associação Nacional de Desporto para Desenvolvimento Intelectual, foram realizadas várias atividades adaptadas, como stand-up paddle, passeios de barco moliceiro, bicicleta, jogos tradicionais, risoterapia e ações de sensibilização ambiental. A iniciativa contou também com um projeto criativo desenvolvido pelo LAC, Laboratório de Aprendizagem Criativa da Câmara Municipal de Estarraja, em colaboração com a Sersiesta, que terá continuidade no Estau Estarraja Arte Urbana. O objetivo, segundo a autarquia, é tornar a Ria de Aveiro um espaço cada vez mais acessível, promovendo o convívio, a natureza e a participação de todos. A programação continua no dia 26 de julho, domingo, aberta à comunidade em geral, com atividades náuticas, culturais e de lazer. O destaque será o bote abaixo da embarcação Parda, construída no âmbito do curso de construção naval tradicional de Estarraja, valorizando os saberes ligados à tradição da Ria de Aveiro.
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4: A Assembleia Municipal de Estarraja reúne em sessão ordinária na próxima segunda-feira, dia 29 de junho, pelas 21 horas, no edifício dos Passos do Conselho. A reunião terá início com o período de intervenção aberto ao público, seguindo-se o período antes da ordem do dia. A sessão contará depois com a apreciação e votação de vários assuntos relevantes para o Conselho. Entre os pontos da ordem de trabalhos, destaca-se a apreciação da informação escrita da Presidente da Câmara Municipal sobre a atividade desenvolvida pelo município e a respectiva situação financeira. Os membros da Assembleia Municipal irão também discutir e votar a terceira alteração modificativa do Orçamento Municipal e das grandes opções do Plano para o período 2026-2030, bem como as adendas aos autos de transferência de competências e de recursos a celebrar entre o município de Estarraja e as juntas de freguesia do Conselho. Na área da saúde municipal, estarão em análise três documentos estratégicos: o Regimento do Conselho Municipal de Saúde de Estarraja, o Perfil Municipal de Saúde de Estarraja e o Plano Municipal de Saúde de Estarraja para o período 2026-2029. A agenda inclui ainda a discussão e votação do Plano de Ação Local de Estarraja, integrado na Estratégia Nacional de Territórios Inteligentes, assim como a fixação da sexta posição remuneratória da Carreira Geral de Técnico Superior, da nova estrutura remuneratória da Carreira Geral de Técnico Superior, associada ao cargo de Dirigente Intermédio de Terceiro Grau. A sessão será realizada nos Passos do Conselho e integra a participação dos eleitos municipais na apreciação das principais matérias de gestão e desenvolvimento do município. A estação Espaço de Arte Contemporânea em Canelas volta a associar-se ao Festival Internacional de Cinema Avanca, reforçando uma colaboração que se tem vindo a consolidar ao longo dos últimos anos, através da realização de exposições, debates e sessões de cinema. No próximo dia 30 de julho, quinta-feira, pelas 15 horas, a estação acolhe uma sessão especialmente dedicada ao público mais jovem, dirigida a crianças entre os 7 e os 12 anos, com uma seleção de filmes integradas na programação Avanca Gigantes. A sessão reunirá 10 curtas-metragens de animação provenientes de vários países, entre os quais Bulgária, Eslováquia, Jordânia, República Checa, Rússia e Sérvia, proporcionando aos mais novos uma viagem por diferentes culturas e linguagens cinematográficas. Entre os filmes portugueses incluídos na programação, destacam-se Vasco da Gama, O Mar Infinito, de Cláudio Jordão, O Peso do Tempo, de Laura Cristina Silva e A Luz é Grande, de Marcos Doffner. A abrir a sessão será exibido o filme de abertura do Avanca 2026, também ele uma obra de animação produzida coletivamente com a participação de jovens autores das escolas profissionais Árvore, Escola Artística e Profissional, da Escola Artística Soares dos Reis, no Porto, e da Escola Secundária de Esmoriz. Com esta iniciativa, a estação e o Festival Avanca renovam o compromisso de promover o acesso das novas gerações ao cinema de animação e à diversidade cultural, proporcionando aos jovens espectadores uma experiência de descoberta e de contacto com obras de diferentes origens e sensibilidades artísticas. O Avanca, Encontros Internacionais de Cinema, Televisão, Vídeo e Multimédia, celebra este ano a sua 30ª edição, assinalando 3 décadas de atividade contínua na promoção do cinema, da criação audiovisual e do encontro entre autores, profissionais e públicos de diferentes geografias. O realizador português de cinema de animação, Cláudio Sá, conquistou uma das maiores distinções da sua carreira ao ser um dos 3 vencedores mundiais da competição oficial de animação com inteligência artificial, promovida pela plataforma Dreamina no âmbito do prestigiado Annecy International Animation Film Festival em França. O filme premiado, Danose, adapta o conto satírico de Nikolai Gogol e foi criado praticamente por um único autor, através dos Pistachios Studios, onde Cláudio Sá é diretor criativo. O projeto foi distinguido entre produções de todo o mundo e integra um prémio global de 40 mil euros. Com uma forte ligação ao Avanca, Encontros Internacionais de Cinema, Televisão, Vídeo e Multimédia, Cláudio Sá iniciou o seu percurso no Cineclube de Avanca e tem mantido uma relação próxima com o festival. Em 2025, venceu a primeira competição portuguesa dedicada a filmes produzidos com inteligência artificial no 29º Avanca. Agora, o realizador regressa à Avanca com Danose, que será exibido em julho na programação do 30º Festival Avanca, dando ao público português a oportunidade de conhecer a obra recentemente premiada no principal palco mundial da animação.
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4: No âmbito das comemorações do Dia Mundial da Prevenção de Quedas, o projeto Mortosa Mais Saúde vai dinamizar a atividade Mortosa Mais Equilíbrio juntos na prevenção de quedas. A iniciativa, que resulta de uma parceria entre a Unidade de Cuidados na Comunidade Terras da Ria e a Unidade de Saúde Familiar Terra Marinhoa, terá lugar no próximo dia 4 de julho, a partir das 9 horas, no Centro de Saúde da Mortosa. Partindo do princípio de que as quedas não devem ser encaradas como uma consequência inevitável do envelhecimento, o evento visa capacitar a população com estratégias e ferramentas que promovam um ambiente mais seguro, ativo e protegido. Para o efeito, a organização preparou duas ações distintas direcionadas à comunidade local. A primeira é a ginástica sénior, uma atividade especificamente focada na manutenção do corpo ativo, no fortalecimento muscular e no treino do equilíbrio. As inscrições devem ser efetuadas através de formulário digital disponível no site da Câmara Municipal da Mortosa. O segundo é um workshop para cuidadores. Será um espaço dedicado a cuidadores formais e informais, onde serão partilhadas orientações práticas de prevenção em contexto domiciliário. Os interessados em participar nesta ação devem formalizar a sua inscrição presencialmente no Centro de Saúde da Mortosa. A organização recomenda a todos os participantes o uso de vestuário e calçado confortável, adequado tanto para a prática do exercício físico como para a frequência do workshop. Alinhada com a assinatura do projeto Mortosa Mais Saúde, Saúde com Proximidade, a iniciativa reforça o compromisso das unidades de saúde locais na promoção do bem-estar e da segurança comunitária. O rancho folclórico As Andorinhas de São Silvestre organiza a segunda edição do seu passeio de bicicleta no próximo dia 5 de julho. O evento promete aliar a atividade física ao convívio, à tradição e à boa disposição, mobilizando a comunidade local numa jornada de confraternização. O programa oficial arranca logo de manhã, estando a concentração dos participantes e o levantamento do respectivo kit agendado para as 9h30 no Largo de São Silvestre. O início do passeio de bicicleta está marcado para as 10 horas. Após o percurso, a iniciativa prossegue com um almoço convívio que terá lugar no Salão Paroquial de São Silvestre. As inscrições para o passeio têm um valor de 10 rodas e garantem o acesso a um kit composto por duas sandes, duas bebidas, uma sopa e uma t-shirt oficial do evento. A organização salvaguarda ainda que os interessados que não pretendam participar na componente ciclista do evento podem inscrever-se exclusivamente para o almoço. Os bilhetes para a iniciativa podem ser adquiridos junto dos elementos do grupo ou através do formulário online que pode encontrar no site da Câmara Municipal da Mortosa.
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10: A cantora cabo-verdiana com maior reconhecimento internacional, considerada a Rainha das Mornas e carinhosamente apelidada como a Diva de Pés Descalços.

0: A Biblioteca Municipal de Albergaria à Velha está a promover o concurso de fotografia Olhares Literários, que visa incentivar o registro fotográfico de paisagens naturais ou humanas, estabelecendo depois uma relação entre a imagem e a literatura. As fotografias a concurso devem remeter para uma obra literária de âmbito nacional ou internacional, transformando cenários em narrativas visuais que preservem a identidade dos territórios e podem inspirar novos modos de perceber o concelho de Albergaria à Velha. A obra literária associada à fotografia deve criar uma ponte entre palavra e imagem, memória e imaginação, demonstrando como a fotografia e a literatura se complementam e como os territórios do concelho inspiram uma criação literária. Podem participar todas as pessoas com idade igual ou superior a 18 anos, sendo que cada participante pode apresentar apenas uma fotografia original a cores capturada no concelho, não sendo aceites fotomontagens ou imagens geradas por inteligência artificial. Juntamente com a fotografia, o participante deverá enviar uma breve descrição do local fotografado, o excerto que associa à imagem, com a identificação completa da obra literária da qual foi retirado. As candidaturas devem ser submetidas através de formulário online disponibilizado na página de internet do município até às 16 horas do dia 31 de julho. Os trabalhos a concurso serão avaliados por um júri que terá em conta os seguintes critérios: adequação ao tema, relação estabelecida entre a fotografia e a obra literária, qualidade técnica e estética da fotografia, capacidade de valorização e promoção do território. O trabalho vencedor representará o município de Albergaria à Velha na exposição coletiva Paisagens que Lemos, uma região que inspira a literatura, organizada pela Rede de Bibliotecas da Comunidade Intermunicipal da Região de Aveiro. Estão abertas as inscrições para os ateliês de verão 2026 da Câmara Municipal de Albergaria à Velha, com 3 oficinas disponíveis para crianças entre os 6 e os 10 anos. A participação é gratuita. O programa de ocupação dos tempos livres nas pausas letivas decorre entre 1 e 3 de julho, com cada sessão a ter lugar entre as 10 e as 11 horas e 30 minutos. No primeiro dia, a missão robô, no Laboratório de Programação e Robótica, vai introduzir os mais jovens no pensamento computacional, com um desafio que engloba a coordenação de 3 robôs que podem ou não querer cooperar. Na quinta-feira, 2 de julho, visita-se o Arquivo Municipal para o SOS Documentos, com os jovens arquivistas a aprenderem como é que se socorrem os vários recursos que constituem o rico património local. Finalmente, no dia 3 de julho, a Biblioteca do Imaginário convida os participantes a seguirem os passos da sua imaginação ao encontro de histórias, de jogos, animais e muito humor. As inscrições devem ser efetuadas online no site da Câmara Municipal de Albergaria à Velha. As vagas são limitadas. Na sequência de outras intervenções realizadas, nomeadamente na envolvente exterior, o município de Albergaria à Velha está a finalizar o conjunto de obras de reabilitação do Centro de Saúde de Albergaria à Velha. A última intervenção visa melhorar a eficiência energética e o conforto térmico do edifício. A obra foi adjudicada por 98 mil euros mais IVA, tendo o projeto de intervenção sido articulado com o Ministério da Saúde, atendendo a que é deles a propriedade do edifício. A intervenção engloba a substituição dos vãos existentes com a colocação de caixilharias com corte térmico, sendo as janelas de vidro duplo e de baixa emissividade, ou seja, em vez de emitir energia, reflete-a, melhorando o isolamento térmico. Serão aplicados em todos os compartimentos novos blackouts de rolo em tecido para proteção e controle da luminosidade. O município tem vindo a realizar diversas intervenções no Centro de Saúde de Albergaria à Velha, de forma a devolver-lhe a dignidade formal e funcional para que se apresente nas melhores condições de funcionamento e corresponda às atuais necessidades da população do concelho. Com a reabilitação das instalações, pretende o município melhorar o atendimento aos utentes, mas também garantir melhores condições de trabalho a todos os profissionais de saúde.
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0: O Festa está de regresso ao Parque Urbano de Ovar nos dias 10 e 11 de julho para dois dias de música, encontros e celebração da lusofonia. Com três palcos e 12 propostas musicais, o festival volta a cruzar geografias, gerações e diferentes sonoridades, afirmando-se como um espaço de partilha, diversidade e participação. O cartaz desta edição reúne artistas como Bárbara Bandeira, Blaia, António Zambujo, Lucas Santana, Xeniwa Gune, Expresso Transatlântico e Sterossauro, entre outros, numa programação que liga a música portuguesa a outras culturas e influências. O evento destaca ainda a envolvência da comunidade, com momentos especiais como o concerto de Daniela Pereira Cristo, que junta músicos e coletividades locais numa celebração da música de raiz portuguesa. Mais do que um conjunto de concertos, o Festa propõe uma experiência cultural para todas as idades, com atividades pensadas para famílias e crianças no lugar das infâncias, através de histórias, oficinas, teatro e jogos. O espaço Conversa regressa também para aproximar artistas e público, promovendo diálogos sobre música e lusofonia. Num encontro entre natureza, cultura e comunidade, o Festa reforça a sua identidade enquanto ponto de encontro para amigos e famílias, onde a música, a criatividade e as experiências partilhadas criam memórias. Um evento que transforma o Parque Urbano de Ovar num espaço de celebração coletiva e descoberta.
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0: O Teatro Aveirense recebe no próximo dia 28 de junho, às 15 horas, o quinto espetáculo do projeto Cantar o Lar, uma criação coletiva inspirada no universo da televisão. Desenvolvido pela Orquestra Sem Fronteiras, em coprodução com o Teatro Aveirense e a Câmara Municipal de Aveiro, o projeto junta participantes de 4 instituições do concelho: Centro Paroquial de São Bernardo, Centro Social Santa Joana Princesa, Florinhas do Voga e Fundação Casa do Pessoal da Segurança Social e Saúde do Distrito de Aveiro. Criado no âmbito de Aveiro 2024, Capital Portuguesa da Cultura, o Cantar o Lar promove a inclusão e a participação cultural através da música, com canções originais criadas pelos próprios participantes em oficinas de criação artística. A iniciativa continua ativa no seu terceiro ano e prepara também a gravação de um álbum com 20 temas originais. O espetáculo tem entrada gratuita para maiores de 6 anos, mediante levantamento prévio de bilhetes na bilheteira do Cineteatro Aveirense. A Câmara Municipal de Aveiro formalizou a atribuição de apoios financeiros a associações de pais e encarregados de educação do município, no montante global de 9.550 euros, no âmbito do Programa Municipal de Apoio ao Associativismo para o ano letivo 2025-2026. Com esta medida, a Câmara Municipal de Aveiro reafirma o seu compromisso com o fortalecimento da participação das famílias na vida escolar, reconhecendo o papel relevante que estas associações desempenham na promoção de iniciativas educativas, culturais, recreativas e de apoio à comunidade educativa. Os apoios agora contratualizados visam contribuir para a concretização de projetos e atividades que incentivem uma maior proximidade entre escolas, alunos, pais e restante comunidade, favorecendo contextos educativos mais inclusivos, colaborativos e participativos. A Câmara Municipal de Aveiro sublinha a importância do trabalho desenvolvido pelas associações de pais e encarregados de educação na construção de uma escola mais próxima das famílias e na promoção do sucesso educativo, enquadrando este apoio na estratégia municipal de valorização do associativismo e de qualificação contínua da resposta educativa no concelho.
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0: O Executivo Municipal de Ilhavo e o Regimento de Engenharia número 1, estrutura do Exército Português sediada em Tancos, realizaram uma visita técnica à Ponte da Vista Alegre com o objetivo de avaliar a possibilidade de criação de uma solução provisória para minimizar os impactos provocados pelo encerramento da travessia. A visita surge na sequência dos contactos estabelecidos entre o Presidente da Câmara Municipal de Ilhavo e o Exército Português, tendo em vista encontrar uma alternativa temporária que permita melhorar a mobilidade e a acessibilidade das populações das duas margens do rio Boco. No local foram analisadas as condições técnicas e geofísicas para a eventual instalação de uma ponte militar paralela à atual ponte da Vista Alegre. O município de Ilhavo aguarda agora a proposta do Regimento de Engenharia com as condições técnicas, o caderno de encargos e a estimativa dos custos associados a esta solução. Paralelamente, a Câmara Municipal de Ilhavo continua a desenvolver os procedimentos necessários para avançar com o concurso de reabilitação da Ponte da Vista Alegre, tendo por base o relatório final da Universidade de Aveiro. O objetivo passa por garantir uma travessia segura, acessível e sustentável entre a Gafanha da Boa Vista e a Vista Alegre. O Executivo Municipal de Ilhavo reforça que todo o processo está a ser conduzido com base em critérios técnicos, financeiros e de segurança, procurando uma solução responsável para uma ligação considerada essencial para a população. Durante a deslocação, foi ainda acompanhada a evolução da obra de saneamento na Rua do Sul, cuja conclusão está prevista para meados de julho. Após a intervenção da ADRA, responsável pela instalação de uma estação elevatória, a obra avançará para a fase de pavimentação.
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9: Como é que nós também desmistificamos um bocadinho este mito acerca dos psiquiatras? Bem, de facto existe essa experiência, não é? Não podemos dizer que não existe, porque realmente há psiquiatras, não é, que acabam por trabalhar assim, ou por pressão, não é, do local onde trabalham, não é? E principalmente em hospitais vemos isso, não é 10 minutos, como é óbvio, mas existe muita pressão, porque existe um grande volume de pessoas para serem atendidas e poucos médicos para atenderem as pessoas. E, portanto, falamos num sistema, portanto, um sistema nacional de saúde, às vezes muito, que acaba por ser muito deficitário para aquilo que seria necessário para prestar cuidado à população. E, portanto, aí os psiquiatras acabam por ter pouco tempo e acabam por ter uma abordagem muito mais de, a chamada abordagem biomédica, não é? Que é perceber se a pessoa tem ou não uma doença, uma patologia que precisa ser intervencionada, muitas vezes a nível farmacológico, ok? Agora, há outros psiquiatras, não é? Que têm o interesse e também a possibilidade de fazer uma intervenção diferente, não é? Isso acaba por também ir a variar de acordo com o trabalho de cada um, os interesses de cada um. Por exemplo, falando aqui da área do trauma, nós sabemos que não é possível fazer uma intervenção a nível do trauma com 20 minutos, não é? Porque só
10: o recolher, não é? Da história, não é? E chegar ao trauma, que muitas vezes a pessoa acaba por nem dizer se nós não perguntarmos, não é? E acaba por nos dar sintomas muito específicos.
11: Portanto, e agora, não é?
10: Exato.
11: Eu sinto isto, sinto aquilo.
10: Exato, e portanto aí facilmente a pessoa diz que tem, olha, tenho insónia, ou tenho, fico muito ansiosa, não é? E aí pronto, olha, tenho insónia e ansiedade, vamos tratar os sintomas, não é? E aí, se calhar em 15, 20 minutos, ou meia hora, é possível fazer. Agora, numa área mais como o trauma, realmente é importante ter tempo. Eu acho que o tempo é dos principais recursos que nós podemos ter na nossa intervenção, não é? Que com tempo conseguimos fazer muito mais, não é? Sem tempo, podemos ser psiquiatras brilhantes, psicólogos brilhantes, se não temos tempo, acaba por ser muito difícil. E mesmo nós ficamos, às vezes, até em burnout, quando estamos constantemente a ver 10, 20 pessoas num dia, não é? Portanto, o tempo é mesmo muito importante na área da saúde mental.
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3: Vamos agora à previsão do estado do tempo para sábado 27 de junho. Céu pouco nublado ou limpo, apresentando-se em geral muito nublado no litoral, em especial no norte e centro, até ao final da manhã e a partir do final da tarde. Possibilidade de ocorrência de períodos de chuva fraca no litoral norte e centro. Vento fraco a moderado do quadrante oeste. Possibilidade de formação de neblina ou nevoeiro matinal em alguns locais no litoral oeste. Pequena descida da temperatura mínima, pequena subida da temperatura máxima no Algarve. No que diz respeito às temperaturas para sábado, Estarraja terá uma máxima de 23 graus e uma mínima de 17. Albergaria à Velha com máxima de 25 graus e mínima de 16. A Mortosa com máxima de 25 graus e mínima de 17. A Praia da Torreira com máxima de 24 graus e mínima de 16. Ovar, máxima de 23 graus e mínima de 17, e a Praia do Furadouro, com máxima de 24 graus e mínima de 16. Para domingo, a previsão do estado do tempo é a seguinte: céu pouco nublado ou limpo, apresentando-se geralmente muito nublado no litoral norte e centro até meio da manhã, com possibilidade de ocorrência de chuviscos. Vento fraco a moderado de norte-noroeste, soprando por vezes forte até 40 km hora nas terras altas e na faixa costeira ocidental a partir da tarde. Possibilidade de formação de neblina ou nevoeiro matinal em alguns locais do litoral oeste. Pequena subida da temperatura máxima, exceto no litoral centro. No que diz respeito às temperaturas para domingo, Estarraja terá uma máxima de 23 graus e uma mínima de 16. A Albergaria A Velha, com máxima de 24 graus e mínima de 14. A Mortosa, com máxima de 24 graus e mínima de 15. A Praia da Torreira, máxima de 23 graus e mínima de 16. Ovar, com máxima de 24 graus e mínima de 16. E a Praia do Furadouro, com máxima de 23 graus e mínima de 16. Terminamos assim o Jornal da Ria de hoje. Eu regresso mais logo. Continuo desse lado, continuo na nossa companhia. Não se esqueça que Portugal entra em campo à meia-noite e meia de domingo para o último jogo da fase de grupos do Mundial de Futebol 2026. Força, rapazes, vamos com tudo rumo aos 16avos de final. Bom fim de semana, eu regresso mais logo e depois regresso na segunda-feira com mais informação. Bom fim de semana!
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